0: principal causador da bronquiolite. Protege o bebê ainda durante a gestação até os primeiros meses de vida. É esse o período em que o risco de complicações respiratórias é maior. A obstetra Michele Egídio explica como funciona o mecanismo de imunização nessa fase da vida.
1: Vai passar anticorpos para a criança, mas não necessariamente ela vai conseguir impedir que a criança não tenha doença, mas vai impedir as formas mais graves, as que exigem internação. Então a criança já vai ter algum tipo de imunidade ao vírus, então vai ter uma doença um pouco mais leve do que normalmente ela teria se a mãe não tivesse se vacinado.
0: Disponível na rede pública desde dezembro, a vacina contra a bronquiolite é indicada a partir da 28ª semana de gestação. Assim que completou o tempo necessário, a técnica de enfermagem Fernanda Larissa da Silva compareceu a uma unidade básica de saúde para garantir sua proteção e de sua bebê.
2: Essencial, tanto para mim quanto para a criança. Não ter que ficar indo direto ao hospital e a saúde dela está íntegra, a minha também.
0: Até agora, mais de 1.200.000 doses da vacina contra a bronquiolite foram aplicadas no país. De acordo com dados publicados essa semana pelo Ministério da Saúde, a vacinação de gestantes no SUS levou à redução de 52% dos casos graves da doença entre bebês com menos de 6 meses. O calendário vacinal de gestantes contém ainda outros imunizantes, como destacou a diretora substituta do Departamento do Programa Nacional de Imunizações, Ana Catarina de Melo Araújo.
3: Nós temos a vacina DPTA, que é a vacina que protege para coqueluche. Ela deve ser realizada a partir da 20ª semana de gestação. A vacina hepatite B, que é uma vacina que nós fazemos desde a infância, mas existem ainda algumas gestantes que não receberam. Então é importante receber a vacina contra a influenza, que ela é anual, e a vacina também da Covid-19. Então são doenças que, quando acometem as grávidas, elas têm um comprometimento importante, levando à internação e óbito.
0: Caso a gestante tenha perdido alguma das doses no tempo recomendado ou tenha quaisquer outras dúvidas, basta procurar a unidade de saúde mais próxima de casa com a caderneta em mãos para verificar sua situação junto aos profissionais de saúde. Reportagem Natália Koslick.
4: E neste mês, a saúde bucal também está em pauta.
5: É o Júlio Neon, que alerta para os cuidados diários e prevenção de doenças bucais.
4: O Sistema Único de Saúde oferece atendimento básico e especializado.
6: O Júlio Neon chama a atenção para a importância dos cuidados com a saúde bucal e da prevenção de doenças. Entre as principais recomendações estão escovar os dentes com creme dental fluoretado pelo menos 3 vezes ao dia, usar fio dental diariamente, reduzir o consumo de alimentos com alto teor de açúcar, evitar o uso de produtos derivados do tabaco e moderar o consumo de bebidas alcoólicas. Também é indicado procurar atendimento odontológico sempre que houver sinais, como dor persistente, feridas na boca que não cicatrizam, sangramento nas gengivas ou dificuldade para mastigar. Pessoas que utilizam próteses dentárias devem manter a higienização adequada e realizar acompanhamento periódico. Quem precisar de atendimento odontológico pelo SUS deve procurar a unidade básica de saúde mais próxima de casa. Quando necessário, o paciente será encaminhado para atendimento especializado, conforme a organização da rede de saúde do município. Graziela Mendonça para a Voz do Brasil.
5: Você já ouviu falar em soroterapia? A técnica consiste na aplicação de vitaminas e outras substâncias diretamente na veia de pessoas saudáveis.
4: E é usada em casos de desidratação ou em casos em que a pessoa não consegue receber nutrientes pela alimentação.
5: Mas tem gente buscando tratamento para aumentar a energia e até rejuvenescimento.
4: Cuidado com essas promessas milagrosas de detox ou imunidade instantânea que aparecem na internet.
5: A Anvisa alerta: nenhuma evidência científica comprova esses benefícios.
7: A Agência Nacional de Vigilância Sanitária, Anvisa, alerta que a soroterapia não substitui tratamentos médicos nem oferece benefícios comprovados para aumentar a imunidade, rejuvenescer, promover desintoxicação ou melhorar o bem-estar de pessoas saudáveis. O procedimento só deve ser realizado em casos com indicação clínica e sob orientação de profissional habilitado. A soroterapia consiste na aplicação de vitaminas, nutrientes e outras substâncias diretamente na veia. Segundo a Anvisa, esse tipo de tratamento é indicado apenas em situações específicas, como pacientes desidratados, internados ou que não conseguem receber nutrientes.

0: O cidadão precisa agendar pelo site ou aplicativo Meu INSS ou por ligação para a central 135.
1: Mais informações em gov.br/INSS.
0: Vamos falar agora de um dos serviços do INSS, a prova de vida.
1: Ela é feita de forma automática por meio de informações das bases governamentais.
0: Mas os beneficiários que não foram identificados estão sendo informados por meio de mensagens de WhatsApp enviadas diretamente pelo governo federal, que precisam fazer a comprovação de vida.
1: E um aviso importante: o Instituto não envia mensagens solicitando CPF, telefone, reconhecimento facial ou qualquer outro dado pessoal para a realização da prova de vida.
2: A prova de vida do INSS é um procedimento para confirmar que o beneficiário de aposentadoria, pensão ou outro benefício continua vivo. Com isso, são evitados pagamentos indevidos. Hoje em dia, a prova de vida é feita de forma automática, cruzando a base de dados. Mas se o beneficiário não for identificado nesse cruzamento, ele é avisado que deve fazer a prova de vida por meio de mensagem de WhatsApp. A autenticidade da informação é garantida por um selo azul de conta verificada. O banco que paga o benefício também envia notificação pelo aplicativo ou pelo extrato bancário. Mas é preciso ter atenção. A mensagem enviada apenas comunica da necessidade da realização da comprovação de vida. Não são enviados links, nem são solicitados dados como CPF ou endereço. Como ressalta a presidente do Instituto Nacional do Seguro Social, INSS, Ana Cristina Silveira.
3: O INSS não liga, não envia servidores à casa dos beneficiários e nunca solicita dados pessoais, senhas ou qualquer tipo de pagamento para realizar a prova de vida. O Instituto também não pede CPF, endereço, dados bancários, nem envia links para atualização cadastral.
2: Para fazer a prova de vida, basta comparecer à agência bancária onde recebe o benefício, levando um documento oficial com foto. Não é preciso ir numa agência do INSS. Em caso de dúvida, procure os canais oficiais no telefone 135 ou pelo site meu.inss.gov.br. Reportagem Márcia Fernandes.
0: Começou hoje o pagamento do sexto lote do abono salarial.
1: Saiba quem tem direito e como consultar o benefício.
4: Cerca de 4,3 milhões de trabalhadores podem receber, a partir desta quarta-feira, 15 de julho, o sexto lote do abono salarial referente ao ano base de 2024. O valor do benefício varia de R$ 136 a R$ 1.621, de acordo com o número de meses trabalhados com a carteira assinada em 2024. Tem direito ao abono quem está inscrito no PIS/PASEP há pelo menos 5 anos, recebeu remuneração média de até R$ 2.766 por mês em 2024, trabalhou com carteira assinada por no mínimo 30 dias no ano base e teve os dados corretamente informados pelo empregador no E-Social. Os trabalhadores podem consultar se têm direito ao benefício, o valor e a forma de pagamento através da carteira de trabalho digital ou no portal gov.br. O valor ficará disponível para saque até 30 de dezembro de 2026. Por decisão judicial, trabalhadores dos municípios mineiros de Juiz de Fora, Ubá e Matias Barbosa também recebem o benefício nesta quarta-feira. Em caso de dúvidas, o atendimento pode ser feito pelo telefone 158 nas Superintendências Regionais do Trabalho e Emprego ou pelos canais oficiais do Ministério do Trabalho e Emprego. Thaís de Araújo para a Voz do Brasil.
0: O setor de serviços atingiu 1,9% de janeiro a maio deste ano, frente a igual período do ano passado.
1: É o que mostram dados divulgados hoje pelo IBGE.
5: Esse indicador mostra o ritmo de atividades no dia a dia do país, como serviços de transporte, tecnologia, restaurantes e hotéis. Na comparação com maio do ano passado, o crescimento foi de 0,4%. No acumulado de janeiro a maio, na comparação com o mesmo período do ano passado, o resultado mostra um avanço de 1,9%. Nesse mesmo indicador, acumulado de janeiro a maio, o destaque positivo ficou com o setor de informação e comunicação. comunicação, que subiu 6,2%. Já o acumulado nos últimos 12 meses ficou em 2,6%. E na comparação direta,

0: meta de maio com o mês anterior, o segmento de tecnologia não teve variações, mas outras atividades conseguiram crescer e ajudaram a assegurar o ritmo do setor, como detalha o gerente da pesquisa mensal de serviços, Rodrigo Lobo.
1: No campo positivo, os profissionais administrativos e complementares lideraram os ganhos, impulsionados pela parte de agenciamento de espaços de publicidade, serviços de engenharia e locação de automóveis. O segundo impacto positivo em termos setoriais ficou com os serviços prestados às famílias, que avançaram 0,2%, impulsionado pela parte de restaurantes.
0: O volume de serviços no Brasil recuou 0,4% em maio, após ter registrado alta de 1,1% em abril. Reportagem Luciana Colares de Holanda.
2: A projeção de crescimento da economia brasileira para este ano se manteve em 2,3%, segundo o novo boletim macrofiscal apresentado hoje pelo Ministério da Fazenda.
3: Dentre os fatores externos que devem contribuir para a projeção estão a retomada dos conflitos entre Estados Unidos e Irã e a instabilidade dos preços do petróleo e a possibilidade de novas pressões sobre a inflação global.
2: A equipe econômica também revisou a expectativa para a inflação deste ano.
3: A estimativa passou de 4,35% para 5,1% em 2026, enquanto a projeção para 2027 foi ajustada de 3,5% para 3,6%.
2: De acordo com o boletim, a principal pressão continua vindo da alta dos alimentos e do setor de serviços.
3: A secretária de Política Econômica, Débora Freire, destaca como a instabilidade no mercado externo impacta a atividade econômica brasileira.
4: Basicamente, continuamos no cenário de desafio global da crise do petróleo, que tem gerado aí impactos generalizados sobre inflação e crescimento. Para o cenário de PIB, estamos mantendo a projeção de crescimento em 2,3%.
2: Estão abertos até amanhã editais da Conab para aquisição de alimentos destinados à população em situação de insegurança alimentar e nutricional.
3: São produtos como açúcar, arroz, café, carne bovina, feijão, fubá, óleo e farinha.
2: Ao todo, serão adquiridas mais de 800 toneladas de alimentos.
3: Esse volume será disposto em cestas, para então ser entregue à população, como explica Ana Rita da Costa Pinto, superintendente de abastecimento social da Companhia Nacional de Abastecimento.
5: Por meio desses editais, a Conab vai receber propostas de organizações da agricultura familiar que tenham interesse em fornecer esses alimentos. Com o recebimento dessas propostas, será possível montar mais de 37 mil cestas de alimentos nas unidades armazenadoras da Conab em Mato Grosso, Mato Grosso do Sul, Rio Grande do Sul, Santa Catarina e Paraná. E também vamos conseguir adquirir cestas já montadas, mais de 21 mil cestas já montadas.
2: As compras serão executadas pela plataforma Contrata Mais Brasil, com resultado previsto ainda para este mês.
3: A portaria que regulamenta a publicidade das casas de apostas online, as bets, entra em vigor no próximo dia 17.
2: Entre as mudanças está a proibição de utilizar estratégias ou análises sobre eventos esportivos para induzir a realização de apostas.
3: Também está vedada qualquer divulgação direcionada a crianças e adolescentes.
2: A fiscalização será feita pela Secretaria Nacional do Consumidor, do Ministério da Justiça e Segurança Pública.
6: A portaria conjunta dos Ministérios da Fazenda e Justiça e Segurança Pública é voltada para os agentes operadores de apostas de cota fixa, ou seja, as casas de aposta online, as chamadas bets. A norma estabelece que a publicidade das bets, autorizadas a funcionar no país, deve seguir os princípios do jogo responsável. Ficam proibidas a divulgação de prognósticos e a exibição de apostas premiadas que sugiram a obtenção de lucro fácil, bem como a apresentação da aposta como suposta fonte de renda, como esclarece o secretário nacional de direitos digitais, Vitor Oliveira Fernandes.
7: A partir de agora fica claro que são proibidas veiculações publicitárias que induzam os consumidores a apostarem, que emitam palpites técnicos, como se o ato de aposta fosse uma ciência ou se houvesse algum tipo de estratégia por trás do ato de apostar. Além disso, também fica vedado qualquer tipo de publicidade direcionada ao público de crianças e adolescentes que não podem ter acesso a esses produtos, já que apostas de cota fixas no Brasil são proibidas, terminantemente proibidas para menores de idade.
6: Antes da publicação de qualquer anúncio, as plataformas de internet deverão verificar se a empresa de aposta é autorizada a funcionar no país. O secretário nacional do consumidor, Ricardo Morichita, afirma que a portaria traz segurança jurídica a todos.
8: É importante porque torna claro aquilo que é ilegal, como a gente pode combatê-la e também a publicidade abusiva e a prática abusiva. É uma forma tanto da gente comunicar melhor, mas ao mesmo tempo trazer mais segurança jurídica.
6: Entre as principais regras da portaria publicada no último dia 10 está a divulgação de advertências ao apostador sobre os riscos de apostas online. As penalidades para as bets que descumprirem as regras incluem multa de até 20% do faturamento da operadora, suspensão das atividades por 180 dias e, em casos de reincidência, a cassação definitiva da licença para operar no Brasil. Reportagem Nazi Brum.
3: Restauração ecológica e produtiva da Bacia do Rio Doce em Minas Gerais.
2: Estão abertas até 31 de agosto as inscrições para a seleção de projetos de recuperação ambiental na região, após os danos causados pelo rompimento da barragem do Fundão.
3: Os investimentos são do Banco Nacional de Desenvolvimento Econômico e Social, o BNDES, em parceria com o Ministério do Meio Ambiente e Mudança do Clima.
9: O edital Restaura Rio Doce está recebendo propostas até o fim de agosto. Conduzido pelo BNDES, o Banco Nacional de Desenvolvimento Econômico e Social, em parceria com o Ministério do Meio Ambiente e Mudança do Clima, o edital vai selecionar instituições para executar e coordenar projetos de restauração ecológica e produtiva em 12.500 hectares na região da Bacia do Rio Doce. O objetivo é reparar e compensar danos causados pelo rompimento da barragem de Fundão ocorrido em 2015 em Mariana, Minas Gerais. Serão destinados ao edital 618 milhões e 750 mil reais do Fundo Rio Doce. O gerente institucional do Fundo Rio Doce no BNDES, Guilherme Tinoco, detalha as ações que deverão ser desenvolvidas pelas instituições selecionadas de acordo com o edital.
10: Ele prevê a implementação de ações integradas de restauração ecológica e produtiva, associadas à recuperação de áreas degradadas, à conservação do solo e da água e ao fortalecimento da cadeia produtiva da restauração na bacia do Rio Doce. A restauração ecológica deverá ser realizada através da recomposição da vegetação nativa. Já a restauração produtiva deve se dar por meio de sistemas sustentáveis que conciliem geração de renda e conservação ambiental.
9: As propostas para o edital Restaura Rio Doce devem ser apresentadas até o dia 31 de agosto. Mais informações estão disponíveis no site bnds.gov.br/Restaura Rio Doce. Reportagem André de Barros Lima.
2: Jovens de 16 a 29 anos têm até o dia 20 de julho para se inscrever na plataforma Juventude Solidária.
3: A iniciativa oferece vagas de voluntariado em projetos sociais de diversas áreas e, em alguns casos, prevê apoio financeiro aos participantes.
11: Jovens com idades entre 16 e 29 anos interessados em atuar como voluntários em projetos sociais, fiquem atentos. As inscrições para a plataforma Juventude Solidária estão abertas até o dia 20 de julho. A iniciativa incentiva o trabalho voluntário em projetos que beneficiam comunidades de todo o país, especialmente em regiões mais vulneráveis. As vagas são em áreas como educação, cultura, esporte, saúde, assistência social, segurança alimentar e meio ambiente. Dependendo da vaga e do perfil do participante, pode haver apoio financeiro conforme as regras do edital. Quem fala sobre a ação é a secretária nacional de juventude, Vitória Genuíno.
12: A gente selecionou 1.000 projetos por todo o país e você pode ter a oportunidade de se engajar numa ação social que está acontecendo no território. E os temas são diversos: saúde, comunicação, tecnologia, cultura, direito à cidade, a oportunidade de você se engajar numa ação e, se tiver uma ideia jovem, pode receber uma ajuda de custo de R$300 durante 6 meses, que é o período do edital. E também todo mundo recebe um certificado de participação que vai te ajudar aí no seu currículo, na sua vida profissional.
11: Para participar, basta acessar o portal Brasil Participativo, entrar na página da plataforma Juventude Solidária e preencher o formulário de inscrição. Jovens de 16 e 17 anos precisam de autorização do responsável legal. Reportagem Luciana Vasconcelos.
2: Atenção, estudantes que participaram do processo seletivo do programa Universidade para Todos, o ProUni.
3: Já está disponível a lista de pré-selecionados na primeira chamada para o segundo semestre de 2026.
2: Os estudantes aprovados devem apresentar documentação diretamente na faculdade escolhida.
3: Nesta chamada, o ProUni ofertou mais de 471 mil bolsas de estudos, cerca de 220 mil bolsas integrais e mais de 251 mil parciais.
2: O resultado pode ser consultado no portal de acesso único ao ensino superior.
3: O prazo para comprovar as informações da inscrição começa hoje e vai até o dia 24 desse mês.
2: E essas foram as notícias do governo federal.
3: Uma realização da Secretaria de Comunicação Social da Presidência da República.
2: Com produção da empresa Brasil de Comunicação.
3: Fique agora com o Minuto do TCU. Em seguida, as notícias do Poder Judiciário e do Congresso Nacional. Boa noite.
2: Boa noite para você e até amanhã.
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14: 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Você vai ouvir agora notícias do Poder Judiciário.
16: Presidente do STF recebe ministro da Fazenda para tratar de regulamentação das PETs.
17: STJ afasta uso capião familiar sobre parte de imóvel com área total superior a 250 metros quadrados.
16: TSS reúne com empresas de pesquisas eleitorais para discutir aprimoramentos para 2026.
17: Boa noite, eu sou o Arthur Filho.
16: E eu sou Walter Lima.
17: Nesta quarta-feira, o presidente do Supremo Tribunal Federal, ministro Edson Fachin, recebeu na sede da corte o ministro da Fazenda.
16: A reunião foi uma articulação institucional para combater a lavagem de dinheiro e o avanço de facções criminosas no mercado de apostas eletrônicas clandestinas. Pablo Lemos.
18: No encontro, o ministro da Fazenda, Dário Durigan, apresentou as ações do governo para a regulamentação do setor. O presidente do Supremo Tribunal Federal, ministro Edson Fachin, reforçou a preocupação do judiciário com o mercado de apostas eletrônicas clandestinas e ressaltou algumas decisões do STF sobre o tema.
19: Decisões importantes já foram proferidas na ambiência cautelar, inclusive de proteção de benefícios sociais e proteção de pessoas vulneráveis, especialmente no tocante a mecanismos de publicidade para proteger crianças e adolescentes, bem assim os consumidores e, obviamente, os apostadores.
18: O encontro entre o presidente da Suprema Corte e o ministro da Fazenda antecede o julgamento no segundo semestre de ações que questionam especificamente a validade da lei das BETs.
17: Para o Superior Tribunal de Justiça, usucapião familiar não pode ser reconhecida quando o imóvel urbano possui área total superior a 250 metros quadrados, mesmo que o pedido seja apenas sobre parte do bem.
16: A usucapião é a aquisição da propriedade de um bem móvel ou imóvel em razão do uso por determinado prazo, sem oposição do dono e de outras condições legais. Fátima Uchoa.
20: Em divórcio litigioso com partilha de bens, uma mulher alegou exercer posse exclusiva sobre 250 metros quadrados do imóvel que habitava, embora a área total fosse maior. O Tribunal de Justiça de Minas Gerais negou o pedido. A quarta turma do STJ manteve a negativa, considerando que o limite previsto no Código Civil de no máximo 250 metros quadrados é requisito objetivo a usucapião e deve considerar a metragem total do imóvel. O relator foi o ministro Antônio Carlos Ferreira.
17: O presidente do Tribunal Superior Eleitoral, ministro Cássio Nunes Marques, se reuniu com representantes de 16 empresas de pesquisas eleitorais.
16: O encontro teve como objetivo debater regras para registros e pesquisas nas eleições. Lidiane Reis.
21: O ministro Cássio Nunes ressaltou que a reunião buscou ampliar a transparência, a segurança jurídica e a confiança pública nesse importante instrumento da democracia.
22: Pretende-se, na realidade, o fortalecimento de um ambiente permanente de cooperação, no qual seja possível compartilhar experiências, esclarecer aspectos técnicos e identificar oportunidades de aperfeiçoamento que contribuam para a ampliação da confiança pública, assegurando, ao mesmo tempo, maior segurança jurídica às entidades e às empresas de pesquisa.
21: Agora, as empresas poderão enviar propostas de melhorias referentes às pesquisas eleitorais ao Tribunal Superior Eleitoral até a próxima sexta-feira, dia 17 de julho.
17: Tribunal Superior do Trabalho mantém indenização a trabalhadora que teve dados de ação divulgados na intranet da empresa.
16: A exposição foi considerada discriminatória. Marla Lacerda.
23: O trabalhador teve o nome, o número do processo e o valor da ação trabalhista divulgados na rede interna da empresa onde ele ainda trabalhava. Para a terceira turma do TST, a divulgação extrapolou a finalidade administrativa, violou a privacidade do empregado e o expôs a constrangimentos e retaliações no ambiente de trabalho. Diante disso, o colegiado manteve a condenação ao pagamento de R$5.000 por danos morais.
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17: A você, uma boa noite.
16: E até amanhã.
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1: Eu sou Paula Groba.
2: Eu sou Humberto Pinheiro.
1: E estes são os destaques de hoje do Jornal do Senado, que começa agora.
2: Senado endurece penas para crimes contra profissionais da saúde e da educação.
1: Aprovado o uso de emendas para atendimento pré-hospitalar dos bombeiros.
2: Avança projeto que aumenta a pena para o chamado estelionato amoroso.
1: Boa noite.
2: Boa noite.
1: Quem agredir ou ameaçar professores e profissionais da saúde no exercício da função poderá receber penas mais severas.
2: O Senado aprovou um projeto que endurece a legislação para crimes como lesão corporal, desacato, ameaça e homicídio. Repórter Pedro Pincer.
3: O plenário aprovou o projeto da Câmara dos Deputados que aumenta as penas do crime de homicídio praticados contra profissionais da saúde e da educação no exercício de suas funções. O texto também classifica como hediondo o homicídio e a lesão corporal de natureza grave ou seguida de morte praticados contra profissionais da saúde. O projeto ainda amplia as penas para crimes como lesão corporal, ameaça, incitação ao crime, desacato e outros delitos quando praticados contra profissionais dessas áreas. O relator, senador Dr. Irã do Progressistas de Roraima, defendeu o aumento das penas como forma de proteção à integridade dos trabalhadores.
4: Eles terminam recebendo toda essa carga, às vezes de incompreensão, às vezes de agonia das pessoas quando procuram atendimento no Sistema Único de Saúde, e muitas vezes, por sobrecarga de trabalho, essas pessoas são submetidas a esse tipo de constrangimento.
3: Como foi alterado no Senado, o texto voltará à Câmara dos Deputados para a nova análise.
1: Avançou no Senado o projeto que endurece a punição para adultos que utilizam crianças e adolescentes na prática de crimes.
2: A proposta inclui no Código Penal uma nova circunstância agravante para aumentar a pena de quem explora menores na ação criminosa. Repórter Bruno Lourenço.
5: O projeto altera o artigo 62 do Código Penal para estabelecer que a pena de um crime será agravada sempre que o agente cometer a infração com a participação de um menor de 18 anos. A medida, explicou o relator, senador Wilder Moraes, do PL de Goiás, visa combater uma prática recorrente de organizações criminosas e delinquentes adultos que aproveitam a inimputabilidade penal e recrutam adolescentes para execução de roubos ou transporte de drogas e armas.
6: Ao estabelecer uma penalidade mais severa para aqueles que se valem de menores em suas ações criminosas, o Estado envia uma mensagem clara: explorar a vulnerabilidade jurídica e social de adolescente não serão tolerados. Esses agravantes funcionariam não apenas como punição, mas também como medida preventiva, desincentivar adultos e envolverem jovens em atividades ilícitas.
5: A proposta seguiu para a Comissão de Constituição e Justiça.
1: Senadores da Comissão de Direitos Humanos aprovaram também o aumento da pena para quem comete estelionato contra mulheres em relacionamento afetivo.
2: A proposta ainda inclui golpes amorosos pela internet. Repórter Patrícia Oliveira.
7: A pena do crime de estelionato, que é de 1 a 5 anos de reclusão e multa, poderá ser aumentada de 1/3 até o dobro quando o golpe for praticado contra mulher em contexto de violência doméstica e familiar ou de relação íntima de afeto. A proposta da senadora Damaris Alves, do Republicanos do Distrito Federal, aprovada na Comissão de Direitos Humanos, busca combater o chamado estelionato amoroso, quando o golpista conquista a confiança da vítima ou simula um relacionamento para conseguir dinheiro, bens ou outras vantagens financeiras. A regra também vale para relacionamentos mantidos exclusivamente pela internet, em redes sociais, aplicativos ou outros meios digitais. O projeto recebeu parecer favorável do relator, senador Hermes Klan, do PL de Santa Catarina.
8: O estelionato sentimental é uma violência que vai muito além do prejuízo financeiro. Ele destrói a confiança, a dignidade e a segurança emocional das vítimas, especialmente das mulheres.
7: O relator também substituiu a expressão relação amorosa por relação íntima de afeto, termo já adotado pela Lei Maria da Penha. A proposta segue para a Comissão de Constituição e Justiça.
1: E aplicativos de relacionamento podem passar a ser obrigados a informar sobre doenças sexualmente sexualmente transmissíveis.
2: É o que determina um projeto aprovado hoje pela Comissão de Ciência e Tecnologia. A reportagem é de Márcio Maturana.
9: Informações sobre doenças sexualmente transmissíveis deverão ser claras, objetivas e didáticas em todos os aplicativos e plataformas de relacionamento, segundo o projeto aprovado pela Comissão de Ciência e Tecnologia, que segue para a votação final na Comissão de Assuntos Sociais. Será uma conscientização sobre sintomas, riscos à saúde, formas de transmissão, medidas de prevenção e possibilidades de tratamento, como informou o senador Esperidião Amin, do PP de Santa Catarina.
10: A plataforma digital, a internet, passou a ser um instrumento de intermediação, de, digamos, de troca de mensagens afetivas, e daí há um passo seguinte de um relacionamento mais íntimo. Portanto, essa medida preventiva vem socorrer a sociedade num momento em que este meio de intermediação passa a ser mais popular.
9: Amin leu o relatório do senador Everton, do PDT do Maranhão, que incluiu 4 emendas ao projeto apresentado pelo senador Fabiano Contarato, do PT do Espírito Santo. Uma das emendas busca evitar um excesso de notificações que possam reduzir a efetividade da medida. Outra impede que os avisos possam ser bloqueados nas configurações das plataformas. A terceira emenda substitui a expressão sites e aplicativos de relacionamento pela denominação aplicações de internet destinadas à intermediação de relacionamentos ou de encontros. E a quarta emenda obriga as plataformas a divulgarem relatórios periódicos sobre alcance, engajamento e efetividade dos avisos, sempre preservando os dados pessoais dos usuários.
1: O Senado aprovou um projeto que prorroga a autorização para que recursos do FGTS sejam aplicados em linhas de crédito específicas.
2: A medida poderá ser aplicada a entidades hospitalares, filantrópicas e a instituições sem fins lucrativos atuantes no âmbito do SUS. Repórter Douglas Castilho.
11: Implementada em 2019, essa política viabilizou até o ano de 2022 um total de R$3 bilhões a cerca de 140 hospitais filantrópicos. Os recursos são usados para que essas instituições substituam suas dívidas mais caras e imediatas por crédito a ser pago no longo prazo com juros menores. Médico, o relator da proposta, senador Nelsinho Trade, do PSD de Mato Grosso do Sul, defendeu a medida relembrando sua atuação na Santa Casa de seu estado.
12: Lá no meu estado, a Santa Casa é a quarta maior do Brasil. Eu trabalhei 17 anos lá e eu posso ver dia após dia a dificuldade daquele hospital e manter o bom atendimento.
11: O projeto também alcança as instituições sem fins lucrativos que atuem no atendimento de pessoas com deficiência. Pelo texto que segue para a sanção presidencial, fica suspensa a cobrança de eventual tributo de instituição filantrópica suspeita de não cumprir os requisitos de imunidade até decisão final de processo administrativo instaurado para esse fim, independentemente da data de ocorrência do fato gerador.
1: E o atendimento pré-hospitalar feito pelos corpos de bombeiros militares poderá receber mais recursos. O Senado aprovou um projeto que autoriza o uso de emendas parlamentares para financiar esse tipo de serviço nas ações públicas de saúde.
2: Com a mudança, estados e municípios poderão destinar verbas para a compra de ambulâncias, equipamentos, materiais e para a estruturação do atendimento prestado pelos bombeiros em situações de urgência e emergência. A legislação exige que pelo menos metade das emendas individuais sejam para a saúde. Pelo texto, apenas despesas que cumprirem requisitos a serem definidos pelo Ministério da Saúde poderão receber recursos de emendas. A indicação de emendas direcionadas ao Corpo de Bombeiros será facultada ao parlamentar. O texto base aprovado teve 65 votos a favor e 2 contrários. Com a edição de Paulo Groba e trabalhos técnicos de Eliseu Caires, o Jornal do Senado fica por aqui. Acompanhe agora as notícias da Câmara dos Deputados. Boa noite.
1: Boa noite e até amanhã.
13: Jornal Câmara dos Deputados. Câmara limita a possibilidade de recurso do Superior Tribunal de Justiça.
14: Audiência pública reafirma a defesa do limite de 20 anos para patentes.
13: Deputados divergem sobre votação do projeto que combate a misoginia.
14: Boa noite. Sargento Gonçalves, do PL do Rio Grande do Norte, critica o projeto sobre misoginia. O congressista acredita que o texto pode abrir margem para criminalizar manifestações públicas de fé e interpretações de textos religiosos.
13: Sargento Gonçalves argumenta que o país deveria concentrar esforços no combate ao crime organizado e aos crimes contra as mulheres. Para ele, o projeto não contribui para a proteção feminina e pode restringir o direito de cidadãos expressarem suas convicções religiosas.
14: Nicolas Ferreira, do PL de Minas Gerais, diverge do projeto que tipifica crimes relacionados à misoginia. O deputado acredita que a proposta pode restringir a liberdade de expressão ao criminalizar críticas e manifestações de opinião.
13: Nicolas Ferreira também associa o projeto a uma tentativa de censura. Na avaliação do deputado, o Congresso deveria priorizar medidas de combate a crimes como estupro, pedofilia e violência praticada por organizações criminosas.
14: Júlia Zanatta, do PL de Santa Catarina, declara que vai votar contra o projeto que tipifica o crime de misoginia. Segundo a deputada, a proposta pode restringir a liberdade de expressão e ser utilizada para limitar críticas a agentes públicos.
13: Júlia Zanatta também reprova o governo federal por, segundo ela, substituir o termo mulher em documentos oficiais por pessoa que gesta. Para ela, a prioridade das políticas públicas voltadas às mulheres deve ser o combate à violência e o fortalecimento da segurança pública.
14: Jandira Fegali, do PCdoB do Rio de Janeiro, avalia que a tipificação do crime de misoginia busca combater o discurso de ódio e a incitação à violência contra as mulheres. Segundo a deputada, a medida contribui para o enfrentamento do feminicídio.
13: Na opinião de Jandira Fegali, o projeto contra a misoginia não fere as liberdades de expressão, de fé ou de culto asseguradas pela Constituição. Para ela, incitar a violência contra as mulheres é um crime grave que precisa ser combatido em todos os ambientes, inclusive nas redes sociais.
14: Alencar Santana, do PT de São Paulo, repudia a fala de colegas da oposição que, segundo ele, desmerecem a pauta de proteção feminina. O deputado alerta que o Brasil vem observando índices elevados de feminicídio.
13: De acordo com Alencar Santana, discursos de parlamentares que menosprezam as mulheres legitimam novas formas de agressão. Para o parlamentar, agressores e feminicidas devem ser punidos com rigor.
14: Benedita da Silva, do PT do Rio de Janeiro, refuta argumentos religiosos usados contra a proposta que criminaliza a misoginia. Segundo a deputada, o projeto é uma resposta ao aumento da violência contra as mulheres.
13: Benedita da Silva lamenta a falta de um diálogo produtivo com a oposição sobre a pauta feminina. Para a parlamentar, criminalizar a misoginia é uma medida essencial para poupar vidas e defender a dignidade das famílias brasileiras.
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2: Justiça.
14: A Câmara dos Deputados aprovou um filtro para recursos possíveis ao Superior Tribunal de Justiça. A repórter Daniele Lessa explica como deve funcionar.
15: A Câmara dos Deputados aprovou o projeto que regulamenta uma nova regra para análise de recursos especiais enviados ao Superior Tribunal de Justiça, o STJ. O projeto foi apresentado pelo senador Davi Alcolumbre, do União do Amapá, e altera o Código de Processo Civil. O recurso especial é usado quando uma das partes de um processo pede ao STJ que examine se uma decisão judicial aplicou corretamente uma lei federal. Pelo texto aprovado, quem apresentar esse tipo de recurso terá que demonstrar que a questão discutida é relevante do ponto de vista econômico, político, social ou jurídico e que o caso ultrapassa o interesse apenas das partes envolvidas no processo. Na prática, o objetivo é permitir que o STJ concentre seus julgamentos em temas mais importantes para a interpretação das leis federais e não apenas em casos individuais sem maior impacto. Relator da proposta em plenário, o deputado Ranieri Paulino, do Republicanos da Paraíba, defendeu que o novo filtro ajuda a racionalizar a análise de recursos e melhora a eficiência da justiça.
16: Justiça tardia não é justiça. Só esse ano, o STJ recebeu mais de 260 mil processos. Será que isso facilita a avaliação e as decisões do STJ ou cria ainda mais dilatação de prazo para as partes que querem uma solução jurídica?
15: Segundo o relator, o acesso à justiça não ficará comprometido, pois para que o STJ deixe de analisar um recurso por falta de relevância, será necessária a manifestação de 2/3 dos integrantes do órgão responsável pelo julgamento. Quando a relevância for reconhecida, o relator poderá suspender em todo o país o andamento de processos individuais ou coletivos que tratem da mesma questão. Essa suspensão poderá durar 6 meses, com prorrogação por mais 6 meses, se houver necessidade de audiência pública ou participação de terceiros no processo. Deputados ligados ao PT, PCdoB e PSOL votaram contra o projeto, argumentando que a mudança prejudica os mais pobres, sendo benéfica apenas para quem tem recursos para contratar grandes escritórios de advocacia, como disse o deputado Chico Alencar, do PSOL do Rio de Janeiro.
17: Quem não tem recursos para contratar grandes bancas vai ficar prejudicado. Isso aqui não é justiça para os pobres. Os direitos sociais, previdenciários, consumistas dos pequenos, políticas públicas em geral, podem ter dificuldade nesses recursos.
15: O deputado Pedro Uczai, do PT de Santa Catarina, defendeu que o texto fosse alterado para permitir que continuem sendo aceitos recursos que tratem de direitos fundamentais ou coletivos, ações de execução penal e ações que envolvam grupos com mais de 1.000 pessoas, mas o plenário rejeitou essa sugestão. O projeto que regulamenta o critério de relevância para recursos especiais ao STJ será enviado para a sanção presidencial e pode virar lei. Da Rádio Câmara de Brasília, Daniele Lessa.
18: Eleições.
13: Otone de Paula, do PSD do Rio de Janeiro, critica a condução política de Flávio Bolsonaro. O deputado acredita que o senador assumiu o risco de expor o ex-presidente Jair Bolsonaro a novas restrições judiciais ao divulgar uma carta escrita por seu pai.
14: O parlamentar avalia também que a atitude consolidou Flávio Bolsonaro como porta-voz do pai, evidenciando uma disputa pela liderança do campo conservador. Otone de Paula defende que a direita busque uma alternativa política para as próximas eleições.
18: Saúde.
13: Participantes de audiência na Câmara dos Deputados defenderam a manutenção do limite de 20 anos para patentes para garantir acesso à saúde. A repórter Noelle Nobre acompanhou o debate.
19: A Comissão de Defesa do Consumidor da Câmara dos Deputados realizou uma audiência pública para discutir a manutenção do prazo de 20 anos para a vigência de patentes no Brasil. O debate reuniu representantes do governo e da indústria nacional que defenderam que o limite atual, contado a partir da data do pedido, é necessário para a sustentabilidade do SUS, o Sistema Único de Saúde, e para a competitividade de medicamentos genéricos e biosimilares. O presidente da Comissão de Defesa do Consumidor, deputado Clodoaldo Magalhães, do PV de Pernambuco, lembrou que existem projetos de lei no Congresso que buscam restabelecer mecanismos de extensão de prazos que haviam sido extintos pelo Supremo Tribunal Federal em 2021. O parlamentar reforçou que a inovação deve estar associada ao acesso à saúde pela população.
20: Toda essa inovação para que vai servir se não a vida humana? Então, os custos dos sistemas de saúde não vão enfrentar esses custos de patentes a este tamanho.
19: Clodoaldo Magalhães disse agora aguardar a sanção do projeto de lei que garante a autonomia do Brasil na produção de medicamentos, vacinas, equipamentos e insumos médicos. A proposta, já aprovada pela Câmara e pelo Senado, cria a Estratégia Nacional de Saúde. Da Rádio Câmara de Brasília, Noelle Nobre.
18: Ciência e tecnologia.
14: Inácio Arruda, do PCdoB do Ceará, defende o fortalecimento da ciência e das instituições de pesquisa. O deputado destaca ainda a contribuição dos pesquisadores brasileiros para áreas como saúde, energia, agricultura e tecnologia.
13: Além disso, Inácio Arruda convida pesquisadores, estudantes e cidadãos a participarem da reunião anual de número 78 da Sociedade Brasileira para o Progresso da Ciência. Ele informa que o evento da SBPC vai acontecer em Niterói e deve reunir instituições de pesquisa de todo o país.
18: Transportes.
14: Comissão aprova autorização para pessoa com deficiência visual usar óculos biópticos para obter carteira de motorista. A repórter Paula Bittar nos conta como funcionam esses aparelhos.
21: A Comissão de Constituição e Justiça da Câmara aprovou uma proposta que autoriza pessoas com deficiência visual a utilizarem tecnologias assistivas, como óculos biópticos com lentes telescópicas, no processo de obtenção da Carteira Nacional de Habilitação, a CNH. Os sistemas biópticos combinam os óculos normais com um pequeno sistema telescópico. Enquanto a lente dos óculos fornece à pessoa a visão geral do ambiente, o telescópio auxilia na rápida localização de detalhes. O dispositivo pode ser fabricado para um ou para ambos os olhos. O texto estabelece que o Conselho Nacional de Trânsito, CONTRAN, deverá regulamentar o uso desses equipamentos no processo de habilitação de candidatos. O relator na CCJ, deputado Alfredo Gaspar, do PL de Alagoas, ressaltou que o projeto se harmoniza com o sistema constitucional de proteção e promoção dos direitos das pessoas com deficiência. Ele também disse que a proposta está de acordo com a Convenção Internacional sobre os Direitos das Pessoas com Deficiência e seu protocolo facultativo, que integram o ordenamento brasileiro com hierarquia equivalente à de emenda constitucional.
22: Isso é uma harmonização de convenção com a Constituição e o Estatuto da Pessoa com Deficiência, dando garantias e direitos para que elas possam acessar meios de transporte e terem direito a conduzir esses meios de transporte mediante o uso desse óculos biópticos, que nada mais é do que uma lente especial que tem uma profundidade maior, é tipo um binóculo olhando para determinado aspecto do óculos, para que possa ter uma acuidade maior visual.
21: O projeto, que autoriza pessoas com deficiência visual a utilizarem tecnologias como óculos biópticos com lentes telescópicas no processo de obtenção da carteira de motorista, já pode seguir para análise do Senado, a menos que haja recurso para votação antes pelo plenário da Câmara. Da Rádio Câmara de Brasília, Paula Bittar.
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18: Trabalhe.
13: O governo defende projeto que prorroga a vigência de acordos e convenções coletivas de trabalho até nova negociação. Entenda na reportagem de Silvia Munhato.
0: Em audiência na Comissão de Trabalho da Câmara dos Deputados, o governo defendeu o projeto que prorroga a vigência de acordos e convenções coletivas de trabalho até que haja nova negociação. É a chamada ultratividade. Esses acordos e convenções têm hoje vigência máxima de 2 anos. Antes da reforma trabalhista de 2017, a validade permanecia após o fim do prazo estabelecido, até que um novo acordo fosse firmado. Diante das manifestações dos sindicalistas presentes, a deputada Érica Cocai, do PT do Distrito Federal, autora da proposta, disse que vai solicitar ao presidente da comissão, deputado Marcos Tavares, do PDT do Rio de Janeiro, a definição imediata de um relator para o projeto.
3: Quando você tem conquistas, muitas vezes, ano após ano, conquistas de décadas, que estão incorporadas já no cotidiano do trabalhador e da trabalhadora, e essas conquistas passam a não vigir mais quando chega o processo de database, você estabelece um processo de pressão imensa.
0: Em 2022, o Supremo Tribunal Federal considerou inconstitucionais as decisões da Justiça Trabalhista a favor da ultratividade. O projeto que permite a validade de acordos e convenções coletivas após o seu prazo de vigência até que uma nova negociação seja feita, precisa ser aprovado na Comissão de Trabalho e na Comissão de Constituição e Justiça para ser enviado para o Senado. Da Rádio Câmara de Brasília, Silvia Minhato.
18: Meio Ambiente.
14: Deputados aprovaram urgência para um projeto que reduz a área de proteção do Pantanal de Mato Grosso. O repórter Antônio Vital explica a questão.
4: A Câmara dos Deputados aprovou o regime de urgência para projeto que susta a ampliação da estação ecológica de Taiamã, em Mato Grosso, localizada nos municípios de Cáceres e Poconé, no Pantanal. Decreto do governo publicado em março ampliou a área da reserva de 11 mil para 68 mil hectares, com base na importância ambiental da área e com o argumento de que não há conflitos de terra na região, que tem quase 70% de vegetação natural preservada. De acordo com o Instituto Chico Mendes de Conservação e Biodiversidade, o ICMBio, a estação ecológica possui um berçário de peixes vital para o Pantanal, é um corredor ecológico para espécies ameaçadas e está localizada em área alagável, sem atividade econômica consolidada. O projeto que susta o decreto de ampliação da área foi apresentado pela deputada Coronel Fernanda, do PL de Mato Grosso. Ela alegou que o aumento da área protegida ocorreu sem que os produtores rurais e a população local fossem ouvidos.
6: Essa reserva, ela já existia, ela é cuidada, ela é preservada pela população de Cáceres. E o governo federal, fazendo a sua mídia social, como sempre, dentro da sua ideologia, aumentou essa reserva, um tamanho inadmissível, sem trazer nada para ofertar à população, sem dar condições para aquela população continue preservando, sem dar condições para aqueles produtores que estão lá continuem fazendo o que eles sabem fazer bem, trazendo recurso e riqueza para o estado de Mato Grosso. Para o Brasil.
4: Estações ecológicas têm uso restrito, não podem ser exploradas economicamente e são destinadas apenas a pesquisas e conservação. Nessas áreas estão proibidas atividades agropecuárias ou de turismo comercial. O regime de urgência permite que a proposta seja analisada diretamente no plenário da Câmara, sem passar pela análise das comissões permanentes da Casa. O deputado Tadeu Venere, do PT do Paraná, criticou o regime de urgência e justificou a necessidade de proteção do Pantanal, um dos biomas mais ameaçados do país.
24: O Pantanal é uma das áreas, se não a maior, uma das áreas maiores áreas úmidas do mundo. Nós estamos vivendo uma crise climática sem precedentes. Eu acredito que todos, mesmo aqueles que acham que a Terra é plana, sabem que a crise climática é algo que está acontecendo de fato. E nós ampliarmos áreas como essa, e houve o debate, e depois disso votarmos aqui um projeto que dispensa inclusive que nós possamos ouvir as comissões dessa casa, nos parece extremamente perigoso, precipitado e inócuo, até porque nós sabemos que haverá depois contestações.
4: Ainda não há data para votação no plenário da Câmara do projeto que susta a ampliação da estação ecológica de Taiamã, no Pantanal de Mato Grosso. Da Rádio Câmara de Brasília, Antônio Vital.
18: Desenvolvimento Regional.
13: Paulo Guedes, do PT de Minas Gerais, é favorável à criação da região integrada de desenvolvimento do litoral norte de Pernambuco e Paraíba. A ideia, segundo o deputado, é que União, estados e municípios se articulem para promover ações de desenvolvimento no local.
14: Paulo Guedes afirma que a criação da rede amplia também investimentos em infraestrutura e geração de empregos. Ele ressalta, por fim, que a integração favorece o planejamento compartilhado e a redução das desigualdades econômicas e sociais na região.
13: Termina agora o Jornal Câmara Câmara dos Deputados, produzido pela Rádio Câmara, com trabalhos técnicos de Wellington Teles, apresentação de Márcio Aquilissardi e Tércia Guimarães. Boa noite para você.
14: Uma boa noite, a Voz do Brasil volta amanhã.
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1: Pense no modão bom, hein, senhor? Daqui a pouquinho, mais moda sertaneja pra você.
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1: Daqui a pouquinho tem mais após o nosso giro. Aguenta aí que eu volto já.
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1: Opa, já estamos de volta, já tomei meu cafezinho ali, meu pãozinho de queijo e agora vamos seguindo com mais moda.

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1: Modão bonito que nós conferimos, você sabe, o nosso Sertanejo Classe A é selecionado com muito carinho, com só sucesso, só música boa, tá bom? Nós vamos ver o nosso intervalo, daqui a pouquinho tem mais. Eu volto já.
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1: Daqui a pouquinho tem mais aqui no Sertanejo Classe A.
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1: Opa, já estamos de volta, já tomei meu cafezinho ali, meu pãozinho de queijo e agora vamos seguindo com mais moda. Sertanejo.

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1: Daqui a pouquinho tem mais aqui no Sertanejo Classe A.
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1: Mais um modão que nós ouvimos juntos em nosso programa Sertanejo Classe A. Daqui a pouquinho tem mais músicas.
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1: Chegando mais sucesso em nossa programação, deixa cair os modão.
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1: Fechou o nosso Sertanejo Classe A de hoje. Um forte abraço do amigo Welber de Andrade. Obrigado você pela companhia e até a próxima edição.
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Muito obrigado.

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2: 5:04.
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1: 5:23.
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0: 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Horas e 40 minutos.
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1: Esta moda de viola lembra a minha infância. 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

6:33. Muito bom dia, Ronda Alta. Muito bom dia, você que está ligadinho aqui na 87.9. Meu abraço especial a todos vocês, desejando aí uma abençoada quinta-feira, né? É, que seja um dia especial para todos nós. Hoje, dia 16 de julho, né? E com uma temperatura aí em torno de 12 graus, né? Então tá, como é que diz o outro? Tá mirdebão, né? Isso aí. Vamos seguindo por aqui, Grupo Manotaço, Quando Desencilho, Os Monarcas, O Beijo da Velha e Os Milongueiros, Madeira de Lei. É música chegando por aqui.

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2: 6:52.
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4: Seis horas 52 minutos, são 6:52 desta manhã. Programa Amanhecer no Rio Grande, aqui na nossa, na minha, na tua, na nossa Navegantes FM. Vamos seguindo por aqui, eu trago agora o grupo Raízes. Vamos ver aqui o grupo Raízes, Gaita de Botão. Na sequência, o grupo Alma Serrana, A Dama e o Vagabundo. E a Bailanta da Fronteira com os Serranos. E já teremos a oração da manhã por aqui.

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agradecimento e convite para a missa de sétimo dia de Ângelo José Signor. Mesmo com a saudade que permanecerá para sempre em nossos corações, a família de Ângelo José Signor agradece de coração a todos que estiveram ao nosso lado neste momento de despedida. O carinho, as orações e a solidariedade de cada pessoa foram um verdadeiro conforto para nossa família. Nossa gratidão aos familiares, amigos, vizinhos e a toda a comunidade pelas orações, mensagens, visitas, gestos de carinho, pelos primeiros socorros prestados e por toda a corrente de fé que nos fortaleceu durante esses dias tão difíceis. Agradecemos de forma especial as equipes do SAMU, da UTI Móvel, da Associação Hospitalar de Ronda Alta, do Hospital São Vicente de Paulo de Passo Fundo, da Funerária Nossa Senhora Aparecida, que com competência, dedicação, respeito e humanidade fizeram tudo o que estava ao seu alcance para cuidar do nosso querido Ângelo e acolher nossa família. O nosso eterno agradecimento aos padres Hélio, Arnildo, Luiz e Leandro pelas orações, visitas no hospital e apoio à família e também à equipe de liturgia. Nos conforta a certeza que seu exemplo de honestidade, simplicidade, alegria e amizade e amor pela família permanecerá vivo para sempre. Temos fé de que agora junto de Deus continuará olhando por todos nós e nos abençoando, como fez todos os dias de sua vida. Convidamos familiares, amigos e toda a comunidade para a missa de sétimo dia, que será celebrada no dia 18 de julho, às 19 horas, na Igreja Nossa Senhora dos Navegantes, em Ronda Alta. Nossa eterna gratidão a todos, que Deus os abençoe.

0: 7:08, e como acontece todas as manhãs nesse horário aqui na Navegantes, nós temos a oração da manhã com o padre Reginaldo Manzotti. Vamos aqui, através desta oração, agradecer a Deus por mais este dia em nossas vidas. Meu amigo, minha amiga, o arrependimento como um hábito. Pensar que algo do passado poderia ter sido feito de outra forma ou mudar de opinião sobre o que já havia decidido anteriormente não deveriam ser tratados como fracasso. Nossas vidas estão se tornando cada vez mais dinâmicas e olhar determinado assunto por outro lado não é nada de incomum, muito menos errado. Sentir arrependimento não pode ser tomado como um sentimento negativo ou que deve ser sempre censurado. Imaginar que alguns momentos da sua vida poderiam ser diferentes pode ser até transformado em algo positivo se for pensado como pode evitar tal fato futuramente. O problema está em arrepender-se frequentemente, o que pode desencadear um intenso sofrimento por não estar satisfeito com a vida que está vivendo. O arrependimento deve surgir de forma esporádica e, quando aparecer, que seja utilizado como incentivo para nunca mais ser repetido. Arrepender-se de alguns poucos momentos pode mudar positivamente a forma como enxerga sua vida, mas viver achando que tudo deveria ter sido diferente pode mostrar que existe uma grande dificuldade para conseguir realmente mudar a sua vida. Um grande abraço a todos. Uma abençoada quinta-feira e o padre Reginaldo Manzotti chegando com a oração da manhã de hoje.
1: 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Bom dia, meus irmãos. Louvado seja nosso Senhor Jesus Cristo. E louvada seja nossa Mãe Maria Santíssima, com o título de Nossa Senhora do Carmo. Hoje, dia de Nossa Senhora do Carmo, salve a Mãe do Escapulário. Ao despertar nessa manhã, faça comigo esta prece. Peça à Mãe que o filho atende, que a Virgem do Escapulário nos proteja de todos os males, em nome do Pai, do Filho e do Espírito Santo. Amém. Obrigado, Senhor, por ter nos dado Nossa Senhora como intercessora e mãe. Nossa Senhora, que exaltamos com o título de Nossa Senhora do Carmo, que deixastes o Santo Escapulário como sinal do vosso amor e proteção. Nossa Senhora, sois reconhecida como assistência na vida e consoladora amável na hora da morte. Nossa Senhora do Carmo, Mãe do Santo Escapulário, eu, como vosso filho e devoto, pronto a vos servir, disposto a vos amar, nesta manhã, me coloco em oração e faço o meu pedido. Nossa Senhora do Carmo, nestas primeiras horas do dia, venho pedir favores, intercessão, pois sei que nunca se ouviu dizer que alguém necessitado, tendo recorrido a vós, tenha ficado desamparado. Com confiança filial, Mãe do Escapulário, intercedei junto ao vosso Filho Jesus Cristo, por mim, por aqueles por quem devo rezar sempre, e por aqueles que se confiam às minhas orações. Nossa Senhora do Carmo, no início desta manhã peço, sede-nos propícia e rogai por nós a Deus, para que sejamos dignos das promessas de Cristo. E como teu Filho nos ensinou, nosso Senhor Jesus Cristo, chamamos Deus de Pai e apresentamos

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5: Sete horas e 22 minutos.
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7:23, seguimos com a nossa programação por aqui, trazendo agora o grupo Alma Serrana, Madrugada. Também chegando a música aqui, Já Chega de Cidade, e as Bombachas do Meu Pai, com Ademar Pereira.

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0: Boa de se ouvir. 7:46.
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7:47 e a dona Iracema Terebinto está homenageando aí os sobrinhos do Paraná, o Sidney e o Taylor Alieve, né? Lá de um Pérez no Paraná, que estão lhe visitando aí já de viagem de volta pro Paraná. Também quero homenagear os aniversariantes de hoje, da semana, né? Do mês aí. E mandou aí um abraço especial para nós aqui da Navegantes. Um abraço, dona Iracema, tudo de bom para a senhora também. E por aqui eu vou encerrando o Amanhecer no Rio Grande, deixo música para vocês. Daqui a pouquinho o colega Everton Araújo comanda por aqui o Cafeína. Eu volto, se Deus me permitir, amanhã, cedinho novamente, né? Isso aí. Um abraço a todos vocês.

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1: Fala, gente, bom dia. E aí, tudo bem? Que bom que você tá aqui com a gente, né? Mais uma quinta-feira, hoje dia 16 do mês de julho de 2026. Temperatura neste momento aqui nos altos da Rua Tuiuti, 14 graus, né? Hoje já estamos com um clima um pouquinho diferente do que a gente tem acompanhado nos últimos dias. E hoje então será assim, né? Com temperaturas chegando no máximo a 23 graus na tarde desta quinta-feira. Hoje não chove, conforme dados do site Climatempo. Chuva prevista então lá para domingo, dia 19, né? Por enquanto. Daqui a pouquinho mais tem a previsão do tempo de forma mais pausada, dia após dia, né? Para você ficar bem atualizado aí. Mas daqui pra frente, então, pelo menos até, deixa eu ver aqui, até sábado, até domingo, a gente vai ter essas temperaturas, né? Bem elevadas pra época do ano. E a semana que vem não vai ser muito diferente, porém, a semana que vem tem muita chuva prevista, né? Hoje, então, dia 16 de julho, né? Comemoramos o Dia do Comerciante e também Dia Mundial da Cobra, né? Faltando

Perfeito, 8 horas e 24 minutos. Tá aí, Tânia Mara, Louca Paixão, teve Benson Boni com Mystical Magical. Jorge Matheus, Os Anjos Cantam. E a gente começou assim o nosso programa Cafeína desta quinta-feira, dia 16. Bom dia! 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Oito e 26, vamos lá então com informações da previsão do tempo. Para hoje então não tem previsão de chuva, né? Com temperaturas aí bem gostosas, isso mesmo. Entre 10 e 22 graus a nossa quinta-feira. É, estamos na lua nova, sol tá nascendo às 7h20 e se pondo às 17h53. Amanhã também não chove, com temperaturas entre 18 e 25 graus. Sábado não chove, temperaturas entre 19 e 25 graus. E domingo então a chegada da chuva, chovendo aproximadamente 6,5 milímetros. E as temperaturas entre 19 e 24 graus. Semana que vem então chuva na segunda, na terça, na quarta, na quinta e também na sexta. São informações do site Clima Tempo. 8 horas, 27 minutos.

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1: Oi, turma! Tô chegando! Tô aqui, ó! Muito prazer, eu sou o Silva Júnior e está no ar o nosso Giro Astral, destacando as previsões para o seu signo. Hoje é quinta-feira, 16 de julho. E claro, a gente começa trazendo Áries. Alô, Ariana e Ariana! Ótima quinta-feira pra você! Você vai sentir vontade de correr riscos? Ainda assim, a sorte está te esperando e pode favorecer seus passos. Fique de olho no sistema urinário e beba mais água. Suas prioridades também pedem uma revisão no seu jeito de viver. Número da sorte 26, Áries. Alô, Touro. Há uma forte agitação ao seu redor. Não deixe que isso tire você do eixo. Fuja das jogadas de algumas pessoas e se afaste de conversas rasas. Um tempo de recolhimento pode ser exatamente o que você precisa para recuperar o equilíbrio e a moral. Número da sorte é 1. Alô, Gêmeos! Gêmeos, seguinte, cara, evite mexer rápido demais em documentos ou objetos importantes. Assim, você se poupa de problemas desnecessários e até caros. Também vale ficar atento à alimentação. Ela piorou nos últimos tempos e pede mais cuidado. Número da sorte 22. Daqui a pouco eu volto com as previsões para Câncer, Leão e Virgem. Segura, turma!
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0: Perfeito, tá aí o som do Victor Clay, Adrenalizou, teve Benz Brothers, teve Raul Seixas e também o som do Bruno Martini. Um minuto faltando para as 9 horas da manhã, já tem a mensagem do dia aqui na programação. 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Vamos lá então para os apoiadores da programação. Depois tem a mensagem do dia.
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1: A gente não percebe, mas existem intenções ocultas onde nós imaginamos ser até o nosso porto seguro, digamos assim. É aquele ou aquela amiga que, sem você perceber, espera sua queda. Reflita comigo uma coisa. Você conta os seus projetos e sonhos para os amigos, achando que eles vão torcer por você. Mas eu lamento informar que, na prática, muitos guardam o que você disse só para invejar seu futuro, ali, em silêncio, enquanto sorriem e dão aqueles tapinhas nas suas costas. Essa dor é mais comum do que a gente admite. E o especialista Thiago Brunet alerta: a responsabilidade é sua. Exatamente isso que você ouviu. A responsabilidade é sua quando você conta segredos a quem não deveria ter acesso ao seu coração. O desinteressado não vibra com a sua vitória. E o chamado ladrão de alegria a corrói no silêncio perverso do próprio pensamento, sem nunca precisar dizer uma palavra contra você. Sabia disso? Projetos recém-nascidos são como crianças frágeis. Eles ainda não têm forma consolidada. Ainda dependem da nossa energia mental de sustentação. É preciso insistir tanto na vigilância do pensamento. O que alimentamos mentalmente tem poder de construir ou de miná-la. Pense na inveja alheia como um vento contrário, incendindo sobre uma vela que está acesa. Mas ainda é fraca. A vela ainda está com a chama pequenininha. Está nascendo. Ela não precisa apagar o fogo. Só precisa desviar o rumo antes que ele se firme para continuar tendo sua chama. A física, de forma mais poética que literal, nos oferece uma imagem parecida. Certas interpretações da mecânica quântica sugerem que a observação e a expectativa influenciam resultados em sistemas sensíveis. Quer dizer, não é prova de telepatia, mas é um lembrete muito válido para você. Tô falando tecnicamente aqui. Aquilo que expomos cedo demais fica mais vulnerável ao julgamento e a energia de quem observa sem boa vontade, digamos assim. Em outras palavras, né? Tirando do sentido aqui poético e literal, a gente tem essa frase pra gente levar pra vida da gente. Aquilo que a gente coloca, aquilo que a gente expõe cedo demais, fica vulnerável ao julgamento e à energia das pessoas que observam, com boa vontade ou sem ela. A gente fica suscetível a energias das pessoas, sejam elas boas ou ruins. Haja com discrição, então, viu? Quem fala demais expõe o próprio tesouro antes de ele estar protegido. Suas vitórias merecem ser anunciadas quando já forem grandes demais para serem destruídas por um comentário mal intencionado, por uma energia ruim, por uma inveja. Pensa comigo. Quantos sonhos seus você já contou cedo demais para a pessoa errada? Pensa bem, viu? Guarde bem os seus segredos. Esse será sempre o seu melhor escudo. E bora viver!

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2: Muito bem, já estamos de volta com mais um bloco do Giro Astral desta quinta-feira. Agora vai ter previsões para Câncer, Leão e Virgem. A gente começa com Câncer. Seu realismo impede que você se perca em ideias malucas. Isso melhora a sua performance e deixa o dia mais produtivo, Câncer. Sua energia está excelente, aproveite. E você começa tudo a todo vapor. Aproveite para resolver na prática pendências administrativas. Número da sorte é o 15. Alô, Leão! Boas notícias estão a caminho hoje. O clima do dia fortalece muito a sua confiança. Uma atividade de resistência seria uma ótima ideia para canalizar melhor essa energia. Depois disso, descansar vai ficar bem mais fácil. Número da sorte é o 8. Para fechar o bloco, alô Virgem! Você consegue recomeçar com bases melhores ao lado de alguém bem próximo. Sua energia dá conta, mesmo que você esteja gastando sem medir muito. Assim, né? Mesmo assim, vale muito prestar atenção aos excessos. Não exagere, separe um tempo para se exercitar. Número da sorte é o 30. E daqui a pouco eu volto e terá previsões para Libra, Escorpião e Sagitário.
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9:27, roupa nova, show de rock and roll. Rolou por aqui também Lady Gaga com Love Drug, J Quest, o Sol e também a nossa mensagem do dia. Informações em parceria com o Jornal Correio do Povo de Porto Alegre, edição de hoje, né? Quinta-feira, 16 de julho. A Anshan avalia que tarifas põem Brasil entre países com condições mais restritivas para mercado dos Estados Unidos. Ator Sam Neill morreu vítima de pneumonia, afirma agente. Estados Unidos e Irã prosseguem com ataques e trégua está cada vez mais distante. Governo publica medida provisória que autoriza a renegociação das dívidas rurais. Inglaterra perdeu ontem na semifinal da Copa do Mundo por 2-1 de virada para a Argentina. Estados Unidos amplia a lista de produtos isentos da nova tarifa de 25%. Messi alcança 33 jogos em Copas e desafia reinados de Pelé e Maradona antes da final. O governo do Rio Grande do Sul sonha em receber jogo da seleção na Copa do Mundo Feminina. São informações e que estão na capa do Jornal Correio do Povo de Porto Alegre nesta quinta-feira. Governo dos Estados Unidos confirma novo tarifaço sobre o Brasil, né? Essa é uma das notícias que mais bombou no dia de ontem. Hoje também está circulando. Nove horas e 29 minutos e o sucesso do Cazuza.

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4: As últimas do esporte chegando para você nesta quinta-feira, 16 de julho de 2026. Por aqui é o Kleber Salles. E a Argentina, a gente está na segunda final consecutiva da Copa do Mundo. Pois é, classificação veio após uma virada sobre a Inglaterra por 2-1. Depois do jogo, Lionel Scaloni, né? Técnico da seleção, exaltou o grupo. Abre aspas, outro dia falei que esse grupo não cansa de me surpreender. E digo a verdade, vamos tentar ganhar, vamos tentar tudo. Mas depois disso, o que aconteceu? É muito difícil tentar que as pessoas entendam o que eles demonstram dentro de campo, disse. O treinador ainda ressaltou a dedicação dos jogadores de buscarem o resultado até os minutos finais. É dar tudo até o final, não guardar nada. Eles demonstraram mais uma vez que se sentem como um torcedor, afirmou. Somos únicos, é verdade, não é arrogância, é de coração. Olha o que aconteceu aqui, essa torcida nos levou a ganhar a partida. Então, estou muito agradecido, fecha aspas aí pro Lionel Scaloni, né? O técnico aí da seleção argentina. Argentina, Espanha, Espanha e Argentina, finalíssima da Copa do Mundo 2026. Quem vai levar melhor? A gente vai acompanhar tudo e trazer a repercussão aqui no nosso Radar Esportivo, hein?
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eu sou o cantor Daniel. 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
3: Legal, turma! Estamos de volta nesta quinta-feira com mais um bloco do Giro Astral. Agora tem previsões para Libra, Escorpião e Sagitário. Alô, Libra! Movido pelos impulsos do coração, você pode ter dificuldade para manter a razão. Mesmo assim, vai encontrar o equilíbrio na balança. O dia pede calma para recarregar as energias. Evite se prolongar em ambientes muito agitados. Número da sorte é o 10 para você, Libra. Alô, Escorpião! Você terá a chance de repensar seu julgamento sobre alguém do seu convívio. Agora as emoções falam mais alto e pedem espaço. Você precisa se afirmar, se expressar e se permitir ser quem é. Faça isso com verdade. Número da sorte é o 24. Alô, você de Sagitário, para fechar esse bloco. Esta é uma data chave, sagitariano, para tomar decisões importantes ligadas ao casal, às finanças compartilhadas ou à economia da família. Seu estado psicológico e seu astral estão em alta, por isso suas escolhas tendem a vir com bom senso. A moderação vai ser uma aliada importante, Sagitário. E o número da sorte para você é o 4. Gente, daqui a pouco eu volto com a reta final do giro, trazendo previsões para Capricórnio, Aquário e Peixes.
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4: Dica de saúde, oferecimento Atra, Hospital dos Trabalhadores. Hábitos saudáveis para a sua saúde mental. Pratique atividade física regularmente. A atividade física é um dos hábitos mais eficazes para melhorar a saúde mental. Estudos mostram que exercícios regulares aumentam a liberação de endorfinas e serotonina, neurotransmissores associados ao bem-estar. Escolha uma atividade que você goste, como caminhada, dança ou musculação, por exemplo. Inicie com 10 minutos e vá aumentando gradualmente. Os benefícios são redução de sintomas de depressão e ansiedade, melhora do sono e autoestima. 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
1: Perfeito, 9:58. Dalto, muito estranho. Teve Carly Simon com Coming Around Again. E o som do Barbarella, só uma canção. Olha só a chegada de uma frente fria, colocou grande parte do Rio Grande do Sul em alerta de temporais. A previsão de chuva forte, granizo e rajadas de vento que podem superar os 90 km/h, principalmente nas regiões oeste, campanha, centro e sul do estado. Meteorologistas também alertam para risco isolado de microexplosões e também até tornados, né? São informações que rondam o nosso Rio Grande do Sul, então. E termina o prazo para regularizar o IPVA. Motoristas gaúchos com o IPVA em atraso têm até sexta-feira para quitar o débito e evitar a inscrição em dívida ativa. A dívida acumulada chega a 6 milhões, embora o município tenha um índice inadimplência menor que a média estadual em Santa Cruz do Sul, né? Os destaques é... A gente atualiza sempre para vocês aí que a gente tem que tomar muito cuidado com as previsões meteorológicas, né? Que estão destacando aí essa mudança brusca no tempo. Também esses dias de calor, né? Os dias pela frente serão quentes aqui no Rio Grande do Sul. Já já também tem o programa Boomerang aqui na Rádio Navegantes. Não sai daí.

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2: Belezinha, 10h05. É a hora do nosso programa Bumerangue aqui pela Rádio Navegantes, né? Só as antiguinhas. Até às 11 horas da manhã. 60, 70, 80, 90, comecinho dos anos 2000. Participa, manda o teu recado, pede a tua música. 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

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Informações, então, pessoalmente na Lojas Becker, aqui do município de Ronda Alta, na rua 15 de novembro, número 381. 10 horas e 7 minutos para começar o nosso Boomerang, Zélia Duncan.

0: Beleza, 10h22, o som da Sixpence, Non The Richer, Don't Dream It's Over. Teletitãs, pra dizer adeus, o som da Zélia Duncan, Quase Sem Querer, pra gente começar o nosso boomerang. 10h22, 17 graus a temperatura aqui nos altos da rua Tuiutim, Ronda Alta. 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
3: Legal, turma! Estamos de volta, reta final, último bloco do Giro Astral desta quinta-feira no ar. Agora tem previsões para Capricórnio, Aquário e Peixes. E a gente começa com você, Caprica. Você fica mais atento e não deixa nada ao acaso. Os resultados podem deixar você lisonjeado. Os excessos na mesa, porém, estão pesando. Então, controle-se. É hora de cortar alguns exageros, suar um pouco e sentir mais dinamismo. Número da sorte é o 18 para você, Capricórnio. Alô, Aquário! Seus contatos com pessoas interessantes ficam facilitados. Há algo novo no ar, tá bom? E isso movimenta o dia. Você também entra no modo ataque para cuidar. cuidar de trabalhos domésticos mais de bastidor. A forma está em alta, especialmente no plano muscular. Número da sorte 27, Aquário. Alô, peixes, pra fechar todas. A chave do seu bem-estar está em equilibrar a vida social e a vida afetiva. É um ótimo dia para colocar energia no trabalho. Mesmo assim, não descuide das pessoas próximas. Elas também precisam de atenção. Número da sorte é o 13, peixes. Gente, e o nosso giro astral desta quinta-feira vai ficando por aqui. Eu sou o Silva Júnior, sou o seu amigão e volto amanhã, sexta, com mais um giro astral, com as previsões para o seu signo. Grande abraço, ótima quinta e até amanhã.
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3: Olá, é hora de ficar muito bem informado. Info News está no ar. Muito prazer, eu sou o Silva Júnior. Hoje é quinta-feira, 16 de julho de 2026. A Caixa Econômica Federal liberou o saque de até R$6.220 do FGTS para trabalhadores afetados por desastres naturais. A modalidade conhecida como saque calamidade está disponível apenas para moradores de municípios com situação de emergência ou estado de calamidade reconhecidas oficialmente. O valor correspondente ao saldo já existente na conta do Fundo de Garantia e não representa um benefício extra do governo. Cada trabalhador pode sacar até R$6.220 por conta do FGTS ou valor disponível caso o saldo seja menor. O benefício atende moradores de cidades atingidas por enchentes, deslizamentos, vendavais, ciclones e outros desastres naturais. Para ter direito ao saque, o município precisa estar habilitado pela Caixa e cumprir os critérios definidos para a liberação dos recursos. O pedido é feito pelo aplicativo FGTS, mediante apresentação de documentos pessoais e comprovante de residência. Em regra, o saque pode ser realizado uma vez para cada evento, respeitando o intervalo mínimo de 12 meses entre as solicitações. Daqui a pouco, mais informações aqui no InfoNews. Fique ligado.
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4: E a Copa do Mundo de 2026 tem um novo artilheiro, hein? Mesmo sem balançar as redes contra a Inglaterra nesta quarta-feira, Lionel Messi reassumiu o posto ao decidir contra o time europeu e dar as duas assistências para os gols da virada de Enzo Fernandes e Lautaro Martínez. Na Copa do Mundo, as assistências servem como critério de desempate entre atletas com o mesmo número de gols. Até então, com 8 tentos e 2 assistências marcadas nesta edição do Mundial, o camisa 10 da Albiceleste somou mais 2 passes para gol, superando o francês Kylian Mbappé, que até então liderava a artilharia com 8 gols e 3 assistências. Anthony Gordon descontou para os ingleses, né? Agora os argentinos se preparam para enfrentar a Espanha na final do Mundial no próximo domingo, dia 19, no MetLife Stadium, em Nova Jersey. Por outro lado, Inglaterra e França disputam o terceiro lugar no sábado, dia 18. É, são as emoções, as últimas emoções da Copa do Mundo 2026. Eu sou Kleber Salles e volto daqui a pouco, hein?
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7: Comer banana ou um outro alimento rico em potássio e pobre em sódio, como uma batata cozida com a pele ou um abacate. Este tipo de alimento, além de ajudar na perda de peso e nos exercícios, pode manter a pressão arterial sob controle.
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0: economia.
1: Cuidado com os pequenos gastos. Um gasto de 5 riders aqui, outro de 20 riders ali, pode te fazer extrapolar o orçamento.
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0: Muito bem, 11 horas e 12 minutos, está no ar o programa Espaço Aberto, aqui pela Rádio Navegantes. E por aqui então os avisos e comunicados, informações e muito mais. A gente começa sempre os nossos informativos com previsões do tempo e também com as cotações dos produtos agrícolas. 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Soja, R$122 a saca. Milho, R$58 a saca. E também o trigo de PH78, R$70 a saca. 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E para complementar as nossas informações dos produtos agropecuários, tem a Agência Rádio Web e os Indicadores Agropecuários.
1: Indicadores Agropecuários com Diego Brião. Soja.
2: Os contratos futuros de soja com vencimento em agosto registraram elevação nos Estados Unidos na quarta-feira. Na Bolsa de Chicago, a cotação era de US$12.02 por bushel ao final do dia. Valor no mercado físico no Brasil por saca de 60 quilos. Estado do Mato Grosso, cidade de Sorriso, R$115. Paraná, Marechal Cândido Rondon, R$117. Bahia, Luiz Eduardo Magalhães, R$124. E Rio Grande do Sul, não me toque, R$122 por saca de 60 quilos.
1: Milho.
2: Valores no mercado físico, por saca de 60 quilos. Paraná, Marechal Cândido Rondon, R$51. Valor em estabilidade na comparação com a cotação anterior. Mato Grosso, Tangará da Serra, R$44, em estabilidade. E Goiás, Rio Verde, R$50, em elevação.
1: Boi gordo.
2: Em São Paulo, na B3, os contratos com vencimento em julho eram negociados ao final da quarta a R$336,20 por arroba. Houve elevação de 0,81% no dia. Boi à vista, R$329,20 por arroba.
1: Café.
2: Os contratos futuros de café arábica com entrega prevista para julho terminaram a quarta-feira em Nova York, nos Estados Unidos, em queda. A cotação era, ao final do dia, de R$2.247,45 por saca de 60 quilos. No Brasil, na B3, os contratos futuros de café arábica com entrega prevista para setembro apresentaram elevação com cotação de US$391 por saca de 60 quilos. Valor no mercado físico do café arábica tipo 6 por saca de 60 quilos. Minas Gerais, Varginha, R$1.860. Bahia, região oeste, R$1.660. E São Paulo, Franca, R$1.820.
1: Cana-de-açúcar.
2: Os contratos futuros de açúcar com entrega prevista para outubro deste ano terminaram a quarta-feira em Nova York em queda. A cotação era, ao final do dia, de 14,85 centes de dólar por libra-peso. Valor da saca de 50 quilos de açúcar cristal branco. Estado de São Paulo, R$91,58. Valor em queda na comparação com a cotação anterior.
1: Trigo.
2: Valor no mercado físico do trigo por saca de 60 quilos. Paraná, Marechal Cândido Rondon, R$70 em estabilidade. E Rio Grande do Sul, Júlio de Castilhos, R$69,50 também em estabilidade.
1: Indicadores Agropecuários, um conteúdo do Grupo Rádio Web. 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
0: Beleza, 11 horas e 16 minutos, tá aí os indicadores agropecuários com Diego Brião e Agência Rádio Web. Informações aqui na programação, atualização das principais notícias que estão rondando aí o Rio Grande do Sul nesta quinta-feira, dia 16. E olha só, o Rio Grande do Sul entra em um alerta para um período

volumes de chuva podem passar dos 100 milímetros, elevando o risco de alagamentos e também transbordamento de córregos. As regiões de Uruguaiana, Alegrete, Santana do Livramento, São Borja, São Luís Gonzaga, Santiago e Santa Maria estão entre as que exigem maior atenção. A orientação é acompanhar os avisos da Defesa Civil e evitar deslocamentos durante os temporais. E olha só, a Brigada Militar de Constantina emitiu um alerta sobre um golpe que utiliza a morte da professora Glória Verkhausen, de 44 anos, para extorquir moradores. Olha só, hein? Criminosos estão ligando para a população, dizendo fazer parte de uma facção criminosa e usando informações do caso para fazer ameaças e também exigir transferências em dinheiro. A orientação da Brigada Militar é não realizar nenhum pagamento, não fornecer dados pessoais ou bancários e desligar imediatamente a ligação, além também de denunciar a tentativa pelo telefone 190. Enquanto isso, a Polícia Civil segue investigando a morte da professora. A principal linha de investigação é de homicídio. Após a perícia encontrar marcas de esganadura no pescoço da vítima, até o momento não há suspeitos identificados. E a justiça condenou o motorista do caminhão, a empresa proprietária do veículo e o município de Constantina pelo acidente na BR-386 que matou 7 pessoas no ano de 2022, exatamente no mês de julho. A decisão determina o pagamento de indenizações por danos morais aos familiares de 2 das vítimas, com valores entre 80 mil e 160 mil por familiar. A responsabilidade foi dividida em 80% para o motorista e a empresa e 20% para o município. Segundo a sentença, o caminhão invadiu a contramão de forma imprudente e consciente. Já a prefeitura foi responsabilizada por falhas na fiscalização do uso do cinto de segurança e da cadeirinha para um bebê que estava no micro-ônibus. O acidente envolveu um micro-ônibus da prefeitura de Constantina que transportava pacientes para atendimento médico. A decisão ainda cabe recurso. E após a derrota por 2-1 para a Argentina de virada na semifinal da Copa do Mundo, o capitão da Inglaterra, Harry Kane, disse estar arrasado com a eliminação. Segundo Harry Kane, a seleção inglesa fez um bom jogo e saiu na frente, mas recuou demais após abrir o placar e acabou sofrendo a virada nos minutos finais. O atacante afirmou que a Inglaterra deveria ter buscado o segundo gol em vez de apenas defender a vantagem e destacou o esforço de toda a equipe durante a campanha. Agora os ingleses voltam a campo no sábado para disputar o terceiro lugar contra a França. E a final da Copa do Mundo, então, já está definida: Espanha contra a Argentina. Jogo este, então, que acontece no domingo, né? No domingo, então, tem aí a final da Copa do Mundo, às 16 horas. Espanha contra a Argentina. E um homem foi condenado a 7 anos de prisão em regime semiaberto por maus tratos contra animais no município de Barracão, no norte do Rio Grande do Sul. Segundo a justiça, ele matou 6 cães, encontrados com indícios de enforcamento, e mantinha outros 5 cachorros desnutridos, presos em correntes curtas, sem água, alimentação adequada e também abrigo. Além da pena de prisão, o condenado deverá pagar multa e ficará proibido de manter animais por 5 anos após o fim do processo. A decisão ainda cabe recurso. O caso foi descoberto em abril de 2023, após denúncias anônimas que levaram equipes da Patrulha Ambiental da Brigada Militar até a propriedade rural. São informações aqui na programação da Rádio Navegantes, 11 horas 22 minutos. E agora então, sobre informações também, né? A gente tem o giro de notícias com a agência Rádio.

0: 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Daqui a pouquinho tem as informações do nosso município nos informativos da Prefeitura Municipal de Ronda Alta.
1: Quinta-feira, 16 de julho de 2026. Este é o Giro de Notícias. Eu sou Eduardo Amaral e você acompanha os destaques do momento. Sob a alegação de que o Brasil adota práticas desleais de comércio, o Escritório de Representante Comercial dos Estados Unidos, o USTR, na sigla em inglês, confirmou, nesta quarta-feira, a aplicação de uma tarifa adicional de 25% sobre os produtos brasileiros. A decisão mira especificamente a existência do PIX, o modelo de pagamentos públicos do Brasil. De acordo com o governo norte-americano, o sistema prejudica empresas e exportadores do país. Mesmo com as acusações, itens como petróleo, café, carne bovina, aeronaves e celuloses ficaram de fora da nova cobrança. A lista inclui produtos considerados sensíveis para a economia dos Estados Unidos, seja pelo potencial impacto sobre preços ou pela ausência de produção doméstica suficiente. O Brasil reagiu à decisão dos Estados Unidos e se manifestou em nota. O governo do presidente Luiz Inácio Lula da Silva classificou o novo tarifaço como um marco lastimável nas relações entre Brasil e Estados Unidos. A nota do Planalto chama a medida de injustificada e afirma que o Brasil iniciará imediatamente os trâmites para acionar os instrumentos previstos na lei. Em abril do ano passado, o Congresso aprovou a chamada Lei de Reciprocidade, mecanismo que pode ser utilizado pelo governo do Brasil como resposta à decisão dos Estados Unidos. Depois de 5 dias consecutivos de ataques entre Irã e Estados Unidos, o país do Oriente Médio avançou fechar o estreito de Bab el-Mandeb. O estreito liga o Golfo Pérsico de Aden ao Mar Vermelho e, através do Canal de Suez, leva ao Mar Mediterrâneo. Esta é outra importante rota de navegação comercial, por onde passam 12% de todo o comércio marítimo mundial. A guarda revolucionária iraniana ameaçou fechar todos os corredores de exportações que beneficiem os Estados Unidos e seus aliados. Terminam nesta sexta-feira as inscrições para o processo seletivo do Fundo de Financiamento Estudantil, o FIES, do segundo semestre. Elas devem ser feitas no Portal Único de Acesso ao Ensino Superior. Ao todo, são oferecidas 75.500 vagas para o semestre. O FIES oferece financiamento a estudantes matriculados em cursos superiores de instituições privadas. Para participar, é necessário ter feito o Exame Nacional do Ensino Médio, ENEM, a partir de 2010, obtido média igual ou superior a 450 pontos em todas as provas e não ter zerado a redação. Também é preciso comprovar renda bruta familiar mensal de até 3 salários mínimos, o que equivale a R$4.863. Os candidatos no programa Universidade para Todos, o ProUni, já podem consultar o resultado da primeira chamada do segundo semestre de 2026. Os estudantes pré-selecionados precisam apresentar a documentação exigida entre os dias 15 e 24 de julho diretamente na instituição de ensino escolhida. O não cumprimento do prazo elimina o candidato do processo. O ProUni oferece bolsas de 50 a 100% em instituições privadas de ensino superior. O Giro de Notícias é uma produção da agência Rádio Web. Texto e apresentação, Eduardo Amaral. Edição, Mário Melo.
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5: Na reunião desta quarta-feira, a Comissão de Defesa do Consumidor aprovou um requerimento para a realização de uma audiência pública. O encontro vai discutir a inclusão das pessoas surdas como beneficiárias das isenções do IPVA. Para o debate, deverão ser convidados representantes de diversos órgãos, entre eles o Ministério da Fazenda, a Secretaria Estadual da Fazenda e a Secretaria Estadual de Justiça, Cidadania e Direitos Humanos. Da Assembleia Legislativa, Raquel Teixeira.

0: Muito bem, está no ar os informativos da Prefeitura Municipal de Ronda Alta. Aviso geral, siga no Instagram o perfil oficial da Defesa Civil de Ronda Alta e fique por dentro aí dos avisos sobre o clima no município e também na região. Procure por Defesa Civil Ronda Alta ou arroba Defesa Civil Ronda Alta na plataforma Instagram. A administração informa que está circulando e-mails falsos sobre irregularidades para com a prefeitura. Pedimos cautela a todos para que não caiam em golpes e não concedam seus dados pessoais em links suspeitos. A prefeitura não entra em contato através de e-mail. Ressaltamos que o nosso conteúdo oficial de divulgações é feito através do site e redes sociais oficiais da administração. A administração informa que também estão circulando postagens falsas em redes sociais através de anúncios sobre cursos oferecidos pela administração e também o governo federal. Não caiam em golpes. As postagens não são oficiais. Procure as redes sociais oficiais, Prefeitura de Ronda Alta no Facebook e Instagram. Se o conteúdo não estiver postado nestas páginas, é falso. Fique atento. E atenção, motoristas, o processo de recapeamento asfáltico na rua 15 de novembro foi concluído. O próximo passo é a demarcação e pintura, assim que as condições climáticas forem favoráveis. Em breve, será divulgado o cronograma. Agradecemos a compreensão de todos. Comunicado da Defesa Civil de Ronda Alta, Administração Municipal e a Defesa Civil de Ronda Alta orientam que a população redobre os cuidados e acompanhe as atualizações dos órgãos oficiais sobre o clima nos próximos dias. Em caso de necessidade, entre em contato com os bombeiros voluntários pelo 999-22-5444. Também com a Brigada Militar pelo 999-47-4792, com a Secretaria de Obras pelo 999-28-8898, com a Defesa Civil pelo 996-66-2889, ou também com a Polícia Rodoviária pelo 51-985-95-6272. Lembrando que todos os telefones têm WhatsApp. No CRAS, os atendimentos ao público para serviços de apoio ao INSS ao gov.br acontecem nas terças e quintas, das 9 às 16 horas. Maiores informações pelo 3364-1301. Ainda no setor do CRAS, quer participar do programa habitacional de Ronda Alta? Siga o passo a passo. Acesse o site da prefeitura www.rondaalta.rs.gov.br/site. Vá até a aba Habitação, baixe e preencha os documentos que são declaração, ficha de inscrição habitacional, formulário de recurso administrativo. Depois de preencher, escaneie os documentos e envie pelo link disponível clicando em adicionar arquivo. Pronto, a sua inscrição estará realizada. E atenção aí, caso você não tenha acesso aos formulários, confira o cronograma de atendimento para realização de inscrições presenciais nas redes sociais da administração. Você quer fazer a diferença na vida de crianças e adolescentes do nosso município? Ser conselheiro tutelar é muito mais do que ocupar um cargo. É assumir o compromisso de atuar na defesa dos direitos das crianças e também dos adolescentes, acompanhando situações de vulnerabilidade, orientando famílias e fortalecendo a rede de proteção da comunidade. As inscrições para candidatura estão abertas. Maiores informações, procure o Conselho Municipal dos Direitos da Criança e do Adolescente ou também a Prefeitura Municipal. setor de agricultura, a Secretaria de Agricultura e Meio Ambiente informa que o programa dissemina focado no melhoramento genético da bovinocultura leiteira através de inseminações artificiais segue ativo. Os produtores interessados não precisam realizar qualquer tipo de inscrição, sendo apenas necessário entrar em contato com a secretaria quando necessitar do serviço. Contatos 99977-6773, 99674-2637, também 99620-3385 e também 3364-5900. A Secretaria Municipal de Educação e Desporto informa: inscreva-se para o estágio remunerado por intermédio da ARAC na área de educação. Requisitos: idade a partir dos 16 anos e estar estudando no ensino médio, né? Ou também graduação na área de educação. Entre em contato pelo 54991222437 para maiores informações. Educação, auxílio passagem primeiro semestre de 2026, cadastro universitário, curso técnico, benefício de R$500, auxílio passagem. Estudantes em cidades que não há transporte subsidiado pelo município, reembolso de passagens. Prazo para entrega de documentos do dia 13 ao dia 31 de julho de 2026, referente ao primeiro semestre. A documentação deve ser entregue na Secretaria Municipal de Educação e Desporto, sendo necessário entregar passagens dos meses de fevereiro a julho, cópia do RG e CPF, comprovante de residência da cidade em que reside, comprovante de matrícula, atestado de frequência. Número de conta bancária para depósito, número de telefone para maiores informações na SMED. Ou também é através do 3364-5910, 991-22-2437. E ainda pelo e-mail, né? Educação com C, educacão, @rondaalta.rs.gov.br. 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
6: Notícias do Agro. Informações do sistema CNA Senar. presidente da CNA, João Martins, destacou o potencial do Brasil para ampliar a área irrigada e, com isso, aumentar a produção de alimentos no país. Atualmente, para que você ouvinte tenha uma ideia, o Brasil possui mais de 8 milhões de hectares ocupados com irrigação, área que pode chegar a 20 milhões no médio e longo prazos. Durante o encontro com a diretora da Agência de Águas e Saneamento Básico, Larissa Oliveira, o presidente da CNA destacou a necessidade de dar mais agilidade ao modelo de outorgas para uso de água pelos produtores rurais. Foram debatidas ainda, durante o encontro, a consolidação dos polos de agricultura irrigada e a ampliação da participação do setor produtivo nas discussões sobre a gestão das águas. Da Rádio Agência CNA Senar, Estevão Damásio.

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Obrigado pela audiência incrível. Sempre estamos aqui levando o que há de melhor nessa quinta-feira especial. Vai ser demais, hein, pessoal? Com o melhor das bandas do Sul pra você, Bandas e Companhia. Confira!

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2: Bandas e Companhia, tocando o que há de melhor pra você. De volta aqui, Nando Pinheiro. Vem que tem músicas de bandas, vem que tem as melhores da regionalidade do sul do Brasil. Bandas e Companhia, vamos conferir as próximas músicas.

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7: De volta, Nando Pinheiro. A música não para. Vamos tocar já na sequência mais grandes sucessos, porque você está junto comigo em Bandas e Companhia.

0: curtindo a nossa programação Pandas e Companhia com a apresentação de Nando Pinheiro. Deixa eu tomar uma aguinha ali, é coisa rápida. Daqui a pouco eu volto trazendo só as melhores. 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

Você de volta aqui, Nando Pinheiro. Vem que tem músicas de bandas, vem que tem as melhores da regionalidade do sul do Brasil. Bandas e companhia, vamos conferir as próximas músicas.

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0: Curtindo a nossa programação, ouvindo o que há de melhor no Bandas e Companhia. Nessa volta, nós temos mais sucessos. Confira aí.
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0: curtindo a nossa programação Bandas e Companhia com a apresentação de Nando Pinheiro. Deixa eu tomar uma aguinha ali, é coisa rápida. Daqui a pouco eu volto trazendo só as melhores. Bandas e Companhia.
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1: 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Bandas e Companhia, tocando o que há de melhor para você. De volta aqui, Nando Pinheiro. Vem que tem músicas de bandas, vem que tem as melhores da regionalidade do sul do Brasil. Bandas e Companhia, vamos conferir as próximas músicas.

0: E aí, tá gostando da nossa programação? Espero que sim, ó. Daqui a pouco eu estou de volta com mais Bandas e Companhia. Não saia daí! 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
9: 1:45.
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Chegamos ao final de mais uma edição de Bandas e Companhia comigo, Nando Pinheiro. Obrigado pela audiência até aqui. Continue na sua emissora favorita, porque você sabe, aqui a música não para. Bandas e Companhia de volta.

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0: É hora de curtir o show da tarde que tá começando, hein? Nessa super quinta-feira, gente, o programa promete e, é claro, vai ser do jeitinho que você gosta. Se prepare para curtir os melhores sucessos que não saem da sua cabeça.

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1: Olá, voltamos. É hora de ficar muito bem informado nesta quinta-feira com mais um bloco do Info News. O Conselho Nacional de Política Energética aprovou o aumento da mistura de etanol anidro na gasolina de 30 para 32%. A medida deve entrar em vigor em 1º de agosto e inicialmente terá validade de 180 dias com possibilidade de prorrogação. Segundo o governo, a mudança busca reduzir a dependência de combustíveis fósseis importados, ampliar o uso de biocombustíveis e diminuir os custos da gasolina. O Ministério de Minas e Energia estima que a medida poderá reduzir a necessidade da importação do combustível e gerar uma pequena queda no preço para o consumidor. O governo afirma que testes realizados não identificaram impactos relevantes no desempenho dos veículos, incluindo modelos com motores não flex. No entanto, entidades do setor automotivo contestam a decisão e defendem que ainda são necessários estudos mais amplos sobre durabilidade, consumo e compatibilidade da frota. Especialistas também alertam que veículos mais antigos ou aqueles projetados para menores concentrações de etanol podem apresentar maior desgaste de componentes. Apesar das divergências, o governo mantém a teimosia e a expectativa de ampliar o uso do etanol na matriz energética brasileira. Daqui a pouco mais informações aqui no Info News. Fique ligado.
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0: com mais uma seleção musical do seu Show da Tarde. 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
2: As últimas do esporte chegando para você nesta quinta-feira, 16 de julho de 2026. Por aqui é o Kleber Salles. E a Argentina, a gente está na segunda final consecutiva da Copa do Mundo. Pois é, classificação veio após uma virada sobre a Inglaterra por 2-1. Depois do jogo, Lionel Scaloni, né, técnico da seleção, exaltou o grupo. Abre aspas, outro dia falei que esse grupo não cansa de me surpreender. E digo a verdade, vamos tentar ganhar, vamos tentar tudo. Mas depois disso, o que aconteceu, é muito difícil tentar que as pessoas entendam o que eles demonstram dentro de campo, disse. O treinador ainda ressaltou a dedicação dos jogadores de buscarem o resultado até os minutos finais. É dar tudo até o final, não guardar nada. Eles demonstraram mais uma vez que se sentem como um torcedor, afirmou. Somos únicos, é verdade, não é arrogância, é de coração. Olha o que aconteceu aqui, essa torcida nos levou a ganhar a partida. Então, estou muito agradecido. Fecha aspas aí pro Lionel Scaloni, né? O técnico aí da seleção argentina. Argentina e Espanha, Espanha e Argentina, finalíssima da Copa do Mundo 2026. Quem vai levar a melhor? A gente vai acompanhar tudo e trazer a repercussão aqui no nosso Radar Esportivo, hein?
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7: 2:40.
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4: Cuidado com os pequenos gastos. Um gasto de 5 Haier aqui, outro de 20 Haier ali, pode te fazer extrapolar o orçamento.
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6: Com você no seu show da tarde e já vamos dar aqui o play na sequência que envolve você, hein? Os hits mais incríveis, o que tá bombando lá fora, toca aqui na sua programação, o seu programa cheio de energia.

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pra você aqui ao vivo, hein? Com o seu show da tarde. Espero que todos estejam aí prontos pra curtir, pra aproveitar essa tarde aí empolgante ao som das melhores músicas. Ó, sem mais delongas,

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3: Olá, voltamos. É hora de ficar muito bem informado com mais um bloco do Info News desta quinta-feira. Uma pesquisa da Universidade Stanford aponta que candidatos a emprego podem estar sendo rejeitados repetidamente por processos seletivos que utilizam sistemas semelhantes de inteligência artificial. O estudo analisou mais de 3,4 milhões de candidatos avaliados por 156 empresas. Os pesquisadores identificaram o fenômeno chamado de monocultura algorítmica, em que diferentes empresas adotam critérios parecidos para selecionar profissionais. Com isso, o candidato pode ser rejeitado sucessivamente, mesmo concorrendo a vagas em organizações diferentes. Segundo o levantamento, cerca de 10% dos candidatos que se inscrevem em 4 vagas são rejeitados em todas elas. Os pesquisadores afirmam que esse padrão reduz a diversidade de avaliações e aumenta a repetição das decisões. O estudo também alerta para a concentração de sistemas de recrutamento nas mãos de poucos fornecedores. Os autores defendem mais transparência no uso da inteligência artificial para tornar os processos seletivos mais justos e reduzir possíveis falhas nas avaliações. Assim encerramos mais um Info News. Daqui a pouco tem o último bloco de hoje. Se liga!
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5: E a Copa do Mundo de 2026 tem um novo artilheiro, hein? Mesmo sem balançar as redes contra a Inglaterra nesta quarta-feira, Lionel Messi reassumiu o posto ao decidir contra o time europeu e dar as duas assistências para os gols da virada de Enzo Fernandes e Lautaro Martínez. Na Copa do Mundo, as assistências servem como critério de desempate entre atletas com o mesmo número de gols. Até então, com 8 tentos e 2 assistências marcadas nesta edição do Mundial, o camisa 10 da Albiceleste somou mais 2 passes para gol, superando o francês Kylian Mbappé, que até então liderava a artilharia com 8 gols e 3 assistências. Anthony Gordon descontou para os ingleses, né? Agora os argentinos se preparam para enfrentar a Espanha na final do Mundial no próximo domingo, dia 19, no MetLife Stadium, em Nova Jersey. Por outro lado, Inglaterra e França disputam o terceiro lugar no sábado, dia 18. É, são as emoções, as últimas emoções da Copa do Mundo 2026. Eu sou Kleber Salles e volto daqui a pouco, hein?
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1: Comer banana ou um outro alimento rico em potássio e pobre em sódio, como uma batata cozida com a pele ou um abacate. Este tipo de alimento, além de ajudar na perda de peso e nos exercícios, pode manter a pressão arterial sob controle.
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5: 3:39.
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tudo para mais um super bloco musical repleto de sucessos aqui no seu Show da Tarde. Ó, espero que você esteja animadão aí, hein? Pois estamos aqui naquele clima, daquele jeito, no pique, hein? Bora aumentar o volume aí porque músicas incríveis vão rolar a partir de

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1: Você sabia que trafegar com janelas do carro abertas aumenta o gasto de combustível? Sim, isto é verdade. Recomenda-se andar com os vidros fechados, tanto para quem anda em baixa velocidade quanto em alta. Porém, o impacto maior é, logicamente, para quem anda em alta velocidade, principalmente para quem pega estrada ou vias rápidas com muita frequência. Acima de 80 km por hora, é inevitável a entrada do ar. Assim, aumentando a resistência aerodinâmica do automóvel. Manter o veículo em uma velocidade alta de maneira constante na estrada faz com que o consumo de combustível tenha acréscimo de 10% com as janelas abertas. E ainda, em pesquisa, ficou comprovado que a condução com as janelas abertas aumentava o consumo de combustível, mais que a condução com o ar-condicionado ligado.
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3: 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Cuidar da saúde mental é importante. Priorize exercícios físicos, sono de qualidade, alimentação saudável e conexões sociais. Reserve tempo para lazer. Gerencie suas emoções. Cuide do ambiente e, se precisar, não hesite em buscar ajuda de um profissional. 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
5: Voltamos aqui com você no seu show da tarde e já vamos dar aqui o play na sequência que envolve você, hein? Os hits mais incríveis, o que tá bombando lá fora, toca aqui na sua programação, o seu programa cheio de energia positiva.

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1: Show da Tarde volta aí em breve. Agradecemos a todos que participaram e que interagiram e que fizeram essa tarde, sim, sempre especial, né? Sua companhia é boa demais. Continue ligados e amanhã tem mais Show da Tarde pra você.
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3: Olá, voltamos. É hora de ficar muito bem informado com o último bloco desta quinta-feira aqui no Info News. A Vivo reduziu o preço da internet de fibra ótica com velocidade de 1 gigabyte por segundo no Brasil. O plano passou de R$300 para R$200 por mês, redução de 33%, e coloca a operadora em concorrência direta com a Claro. Com a mudança, a Vivo passa a oferecer o serviço por praticamente o mesmo valor da Claro, que cobra R$ 199,90 pelo plano equivalente. A redução faz

0: quarta-feira. Eu sou o Silva Júnior e volto amanhã sexta com mais notícias atualizando você. Grande abraço, uma maravilhosa quinta e até amanhã.
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3: 4:36.
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4 minutos, estamos chegando depois do Máquina do Tempo. Boa tarde para você que tá chegando aqui com a gente na nossa programação, na programação da Rádio Comunitária Navegantes. Hoje, quinta-feira, né? Quinta-feira com cara de verão, né? Quinta-feira com cara de verão. Temperatura tá lá no giral, né? Temperatura tá lá em cima, 24 graus a temperatura, umidade relativa do ar em 50%, ventos a 18 km por hora. O tempo é bom, previsão para as próximas horas é de tempo bom, né? Nós temos aí a previsão de tempo bom, principalmente para nossa região aqui. Não há nenhuma previsão de chuva ainda para, digamos assim, para amanhã. Tem algumas alertas sim para o Rio Grande do Sul, mas não é para nossa região. Céu claro em Ronda Alta, temperatura agradável hoje, quinta-feira, 16 de julho. Boa tarde! Você pode participar 3364-1066, nosso WhatsApp, pode mandar mensagem pra cá se quiser ficar curtindo a nossa programação numa boa, bem tranquilo. Velho Milongueiro abre a programação de hoje. Velho Milongueiro canta É Mentira Desses Loucos. Depois, Zezé de Camargo e Luciano, Felicidade.

17 horas na sátira do velho milongueiro, a mentira desses loucos, nós estamos chegando e olha a reviravolta. Caso feminicídio da professora Glória Verkausen, lá em Constantina, viu? Ex-marido da professora Glória foi preso hoje, o ex-marido foi preso hoje de manhã, numa prisão cautelar, pedida a prisão pelo prazo de 30 dias, a polícia descobriu que o mesmo tinha se internado no hospital da cidade de Constantina, onde o crime aconteceu. A internação se deu devido a tratamento de crise nervosa, isso na quarta-feira. A polícia, diante desta informação, deu voz de prisão ainda no hospital. Ele trabalha como taxista na cidade. O delegado que cuida do caso recebeu autorização da justiça para investigar a residência do ex-marido de Glória. O caso começa a ser tratado como feminicídio. O mesmo permanece à disposição da polícia, onde será ouvido. A investigação segue em andamento para elucidação do caso e mais informações poderão surgir nas próximas horas. Eu já no começo em off já falava que este caso seria um feminicídio, eu queria acreditar que fosse, né? Mas a gente também não sabe tudo, né? E aguardava então aí os fatos acontecerem através do aguardo da investigação policial. Então, hoje, delegado se pronunciou aí, trazendo algumas informações, né? Um abraço pessoal aí de Constantina. E é lamentável esse fato que aconteceu para a comunidade escolar, para a comunidade constantinense, para todas as famílias de Constantina, em especial para a família da professora e também do taxista, porque todos têm famílias, né? Mas a vida muitas vezes prega peças assim nas pessoas. Vamos destacando, isso tá lá na página da Rádio Navegantes, olha, outra informação lá da página da Rádio Navegantes, trata-se também, né? De um caso que a polícia está tratando também, né? Investigando circunstâncias de um crime que teria acontecido a uma mulher que estaria internada na UTI. A que ponto chega? Esse é outro caso que está lá na página da Rádio Navegantes. Uma mulher havia denunciado um homem, né? Que ele teria, então, aí, segundo o boletim de ocorrência desta internada, ela estaria com complicações por causa da gravidez. E ela foi vítima de violência sexual por alguém ligado à área. O técnico de enfermagem entrou no quarto e aplicou 2 medicamentos. A página da Navegantes está ali, conta tudo para você. Vai lá, leia e siga a página da Rádio Navegantes, fique informado. Esse fato aconteceu então aí, né? No Hospital Regional de Mato Grosso do Sul, em Campo Grande, no Mato Grosso do Sul. Acontece cada uma desse mundão, velho de meu Deus, que a gente nem acredita, né? Mas o importante é ter felicidade. Que saudade!

0: Só música boa, né? Só moda boa pra você trabalhar, pra você curtir, pra você vibrar, pra você cantar junto da Navegantes.
1: Horas e 18 minutos.
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8h25. Tá lá na página da Rádio Navegantes outra informação, né? Meu amigo camarada, tem cada informação, mas essa aqui é incrível, né? Esta aqui é incrível, gente. É, numa expofeira em Francisco Beltrão, no estado do Paraná, olha o que a fiscalização encontrou lá. Alguém estava vendendo lá na Expobel, bebidas na Expobel 2026, e a vigilância bateu na feira e apreendeu, recolheu amostras de bebidas, os famosos vendedores da bebida capeta. E quando eles encontraram lá na expofeira esse pessoal vendendo, eles apreenderam porque as bebidas estavam também acomodadas em embalagens, segundo a vigilância sanitária, totalmente fora. E eles encontraram a presença de etanol nas amostras recolhidas pela vigilância sanitária. A apreensão aconteceu no dia 3 de março, durante a fiscalização no evento. Foram encontradas bebidas utilizadas na preparação do chamado capetas, armazenados em recipientes inadequados. Conforme o resultado do exame, então, do padrão oficial, pôde identificar a concentração de álcool presente nas amostras. Após a fiscalização, a Polícia Militar foi acionada e o responsável encaminhado à Delegacia de Polícia Civil. Os materiais foram recolhidos e analisados. Com a conclusão do laudo, o caso segue sob investigação da Polícia Civil, que vai apurar responsabilidades relacionadas ao produto e à comercialização das bebidas. A vigilância sanitária reforça que bebidas sem procedência, sem identificação adequada e produzidas sem controle

0: De qualidade pode representar risco à saúde dos consumidores, né? Que coisa, hein? É? Daqui uns dias estão tomando álcool de posto de gasolina, né? Estão tomando nas bebidas, né? É incrível, gente, é incrível, né? O que vem acontecendo aí, né? 17:27 aqui na Navegantes, essa informação tá lá na página. Me faz te odiar, Jean Giovanni Bruno Marrone. Ah, moleque, hoje é quinta-feira, 16 de julho. Vem que tem.
1: Eu marco de sair com alguém.
0: Já fez o chimarrão?
1: Em cima da hora eu cancelo.
0: Cancela e toma um mate com nós aí.
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0: Fala aí. Fala da Navegante, fala.
1: Já que você não quer voltar.
0: Hã?
1: Fica com alguém, posta foto bebendo.
0: Posta foto
1: faz
0: aí.
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0: Marca Navegante.

0: Cláudia.
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3: Eita, pessoal da Fumagalli Instalações Elétricas. Já estão no chimarrão por aí, professora Vera. Aquele abraço pra vocês. Tô dentro, tô fora. É a música do Felipe Falcão, 1733. Se é no chimarrão, tô dentro. Se é pra trabalhar, tô fora.

Eita, pra trabalhar tô fora. Não quero. Não queremos trabalhar de jeito nenhum, né? E aí se não convido nós pra balada, aí a gente fica tristinho, né? Aí não tem cabimento, né? Eita, e se nós vamos pro churrasco, nós voltamos só quando esse bichinho cantar. Aí nós voltamos, aí o cavaco voou, ginigeno. Vai que tem, aqui na Navegantes tem. Olha o balanço, só no balanço. Vai deixar a água ferver aí não, né? Hã?

0: da madeira gemeu e o cavaco voou. Que coisa! Essa aí quem podia ouvir era desde o pequenininho até o vovô.
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0: 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Música boa aqui na Navegantes, já tem. Grupo Reponte, já aqui na Navegantes, viu?
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0: 17:43, caçador de tatu, louco velho. E essa mala aí? É farsa essa mala? A mala é farsa, amor. Essa já vai tocar aqui na Navegantes. Fica ligado aí.

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1: Fabiano, essa música aí, ó.

0: agradecimento e convite para a missa de sétimo dia de Ângelo José Signor. Mesmo com a saudade que permanecerá para sempre em nossos corações, a família de Ângelo José Signor agradece de coração a todos que estiveram ao nosso lado neste momento de despedida. O carinho, as orações e a solidariedade de cada pessoa foram um verdadeiro conforto para nossa família. Nossa gratidão aos familiares, amigos, vizinhos e a toda a comunidade pelas orações, mensagens, visitas, gestos de carinho, pelos primeiros socorros prestados e por toda a corrente de fé que nos fortaleceu durante esses dias tão difíceis. Agradecemos de forma especial as equipes do SAMU, da UTI Móvel, da Associação Hospitalar de Ronda Alta, do Hospital São Vicente de Paulo de Passo Fundo, da Funerária Nossa Senhora Aparecida, que com competência, dedicação, respeito e humanidade fizeram tudo o que estava ao seu alcance para cuidar do nosso querido Ângelo e acolher nossa família. O nosso eterno agradecimento aos padres Hélio, Arnildo, Luiz e Leandro pelas orações, visitas no hospital e apoio à família e também à equipe de liturgia. Nos conforta a certeza que seu exemplo de honestidade, simplicidade, alegria e amizade e amor pela família permanecerá vivo para sempre. Temos fé de que agora junto de Deus continuará olhando por todos nós e nos abençoando, como fez todos os dias de sua vida. Convidamos familiares, amigos e toda a comunidade para a missa de sétimo dia, que será celebrada no dia 18 de julho, às 19 horas, na Igreja Nossa Senhora dos Navegantes, em Ronda Alta. Nossa eterna gratidão a todos, que Deus os abençoe.
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2: Esse é o telefone da saudade. Antes da nossa reflexão, Zezé de Camargo e Luciano, o nosso

Bênção e paz. Peregrinos de esperança, aos pés de Maria, Mãe dos Navegantes. Ave Maria, cheia de graça, o Senhor é convosco. Bendita sois vós entre as mulheres, e bendito é o fruto do vosso ventre, Jesus. Santa Maria, Mãe de Deus, rogai por nós, os pecadores, agora e na hora de nossa morte. Amém. Oremos. Ó Deus, Pai de amor e misericórdia, que pela graça do Espírito Santo, por meio da Sagrada Família, quisestes habitar conosco em Jesus, nós agradecemos vossa presença e todos os benefícios recebidos pela intercessão de Maria, Senhora Nossa. Atendei também nossa súplica de peregrinos de esperança neste santo ano jubilar, e guardai-nos sobre a vossa proteção de Pai, Filho e Espírito Santo. Amém. Um grande abraço. Nos vemos na missa. Tchau, tchau.

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18h5 e o Jornal Argentino. A FIFA proibiu cartazes e bandeiras alusivos a Ilhas Malvinas, território disputado há décadas por Inglaterra e Argentina, né? Que loucura, né? Jornal Argentino revela como faixa das Malvinas chegou ao campo após a vitória da Argentina. Bandeira com os dizeres "As Malvinas são argentinas" era um lençol de hotel. Pois é, a FIFA proibiu a entrada de bandeira ou cartazes alusivos, como eu já disse, né? No Mercedes-Benz Stadium em Atlanta, para a semifinal desta quarta-feira. Ainda assim, ao final da partida, jogadores da Argentina celebraram a vitória exibindo uma faixa com os dizeres "As Malvinas são argentinas". Segundo o jornal argentino, a faixa foi levada por um torcedor que a jogou para os jogadores. E publicaram então aí a imagem inédita da bandeira nas redes sociais. A primeira da minha cunhada pintou, é um pedaço de lençol do hotel. Olha só, ela simplesmente caiu ali e os caras pegaram, disse o lateral Gonzalo Montiel sobre como os jogadores tiveram acesso a ela. O volante Leandro Paredes disse que não poderiam decepcionar o povo argentino ignorando a bandeira. Elas sempre serão argentinas, concluiu o jogador. A FIFA proíbe manifestações políticas de jogadores em campo durante a Copa do Mundo sob risco de punição, incluindo multas, suspensões e até retirada de título. Nesse caso, há ainda o agravante da proibição para torcedores que levassem os objetos alusivos às Malvinas, pois poderia ser considerado uma tentativa de incitar violência. A FIFA abriu uma investigação para apurar o caso e avaliar a possibilidade de punição. É, meus amigos, mas a FIFA volta atrás, né? Voltar atrás até do cartão vermelho, né? Como mudaram umas coisas, né? No futebol já era mais rígido. Agora as coisas estão mudando, segundo a informação do site jornal Correio do Povo. 18h7. Velho casarão. Do filho do Teixeirinha essa aqui, ó.

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1: Eita, Leonardo e Eduardo Costa, me mata de uma vez, toma regravação do trio Parada Dura, é.

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2: Pimenta e Flor, Gilberto.

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Aí o bicho pega, hein? Eita, 18 horas 27 minutos. 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

0: 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O grupo Portal Gaúcho trouxe a moda aqui na moda louca, o nome dessa moda aqui, né? E já tá chegando mas tá chegando o Edson Hudson já aqui na Navegantes. É um minutinho só, dá tempo só de bebericar um mate e já temos de volta. Daqui a pouquinho só, hein? Daqui a pouco tem.
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0: Obrigado, pai.
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Eita, cada um escolhe uma coisa, né? Hã? Ei, Sérgio Reis, meu parente velho, né? Eita, esse é o Serjão, né? 18:40, 18:40 aqui na Rádio Comunitária Navegantes, avião das 9 trio para

0: Aquela música, o espinho na cama, né? Rapaz, é purga, percevejo, tem tudo que é tipo de música, hein? É o trio mais amado do Brasil, o trio Parada Dura. Esse é o nosso som da terra, o meu, o seu, aqui na programação da comunitária Navegante. É, 19 anos com você.
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0: Moleque, coisa boa, hein? Quinta-feira. Tá no mate amargo aí também? Hã? Mas que barbaridade, tia gauchada amiga, obrigado pela companhia, pela sintonia, pelas ondas do rádio. Vamos falar um pouquinho já já de informações do tempo e de tudo um pouco, né? Já já é um minutinho, espera aí, ó.
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0: 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De volta por aqui, 18h45. Vamos, o tarifaço dos Estados Unidos vai atingir 541 milhões de dólares nas exportações do agro do Brasil. As novas tarifas impostas pelos Estados Unidos aos produtos brasileiros devem atingir 32,7% das exportações do agronegócio nacional destinadas ao mercado norte-americano. O impacto, segundo a Farsul, recairá sobre 3,74 bilhões de dólares. No agro gaúcho, a parcela afetada é de 70,4% do valor embarcado para os Estados Unidos, equivalente a 541 milhões de dólares, considerado o valor exportado em 2025. O impacto tarifário potencial com base na receita obtida com exportações do ano passado pode chegar a 135 milhões para o agronegócio estadual. A medida anunciada pelo escritório do representante comercial dos Estados Unidos, o USTR, na sigla inglesa, estabelece uma sobretaxa adicional de 25% sobre importações brasileiras que não estão na lista de mais de 2.000 exceções. Em uma nota técnica, a assessoria econômica da Farsul observa que dentre os itens mais afetados do Rio Grande do Sul estão o fumo, sebo bovino e diferentes segmentos da cadeia da madeira. Os cinco principais produtos afetados no agro gaúcho respondem por 64% de toda a exportação do setor no estado, segundo o site e jornal Correio do Povo. Os temporais no Rio Grande do Sul, como será a evolução da chuva dia a dia, volumes podem superar a 300 milímetros em algumas regiões do estado, elevando o risco de alagamentos, cheias e enchentes. O Rio Grande do Sul vai viver entre sexta-feira, dia 17, em um longo período de instabilidade, segundo a Metsu Meteorologia. O motivo é uma frente que vai se tornar semi-estacionária sobre o estado, provocando sequência de dias de chuva fortes e temporais nas próximas semanas. A instabilidade começa pelo sul e oeste norte, a metade norte, que é a nossa região aqui, deve sentir a chegada da chuva a partir de domingo, dia 19, ou segunda-feira. Além disso, o estado vive dias de sol, calor forte e vento norte intenso. Esta deverá ser apenas a primeira onda de temporais do El Niño de 2026, período 2026-2027, e a expectativa é de que o fenômeno climático atinja patamares mais fortes no último trimestre do ano. Bom, diante disso, né, a temperatura agora está na casa dos 22 graus, umidade relativa do ar é na faixa dos 58%. Previsão para os próximos dias, a previsão do tempo agora, preste atenção então, como estará a previsão do tempo, olha só, nós temos aqui, segundo o Climatempo, que é quem pega esta previsão da Metsu Meteorologia, dia ensolarado para amanhã, sábado sol com um pouquinho de nuvens, no domingo não chega nenhum milímetro de chuva pro domingo, na segunda-feira não chega a 1 milímetro, porém na nossa região começa na terça-feira 17 milímetros de chuva, chove rápido durante o dia e a noite, também não é aquilo, né? Na quarta-feira chove mais 19 milímetros, sol com chuvas, nuvens, chove rápido durante o dia e a noite, aquela chuva rápida, tá? Na quinta-feira chove 20 milímetros, sol com nuvens, nublado com chuva de manhã, tarde e noite, noite com temporal, lá na quinta-feira, tá? Daí vai chover 20 milímetros, daí vai dar uma folga na sexta e no sábado chove 14.7. Era isso, viu? Para nossa região aqui não tem muita coisa de muita chuva agora, marcando agora. Tá certo, gente? Um abraço especial a você que nos acompanha pelas ondas do rádio, pelas ondas da internet, né? Golpe comercial às vésperas da campanha eleitoral, como a imprensa mundial repercutiu o tarifaço de Trump, Donald Trump, contra o Brasil. O escritório do representante comercial dos Estados Unidos confirmou na madrugada de ontem que vai aplicar 25% uma tarifa sobre subprodutos, sobre os produtos brasileiros, o que marcou um novo capítulo das tensões entre os governos Trump e Lula. A confirmação, né, aplicará numa nova tarifa de 25%, a gente já falou agora, o escritório representante comercial confirmou, Financial Times afirma que a medida aprofunda as tensões bilaterais antes das próximas eleições no país sul-americano. O The New York Times disse que a nova tarifa pode ter impacto na disputa presidencial. O The Guardian deu destaque à resposta de Lula ao tarifaço e afirmou que Trump transformou a autonomia de um país em delito comercial. Olha o que disse o The Guardian. O El País chamou a medida de golpe e punição comercial e também destacou que ocorre às vésperas da campanha eleitoral. O Le Monde afirmou que as tarifas dos Estados Unidos são uma questão política, no Brasil também evocando a eleição. O Bloomberg afirmou que as tarifas têm um risco alto para ambos os países, incluindo se tornarem um presente eleitoral para Lula. Foi o que o mundo destacou diante, então, aí do anúncio dos Estados Unidos de elevar uma tarifa de 25% em alguns produtos brasileiros. Vamos destacando mais informações na tarde de hoje, mas sabe quando? Daqui a pouquinho, um minutinho só, nós vamos para informações aqui na programação dos nossos apoios culturais. É um minuto só.
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1: 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Hábitos saudáveis para a saúde mental. Priorize uma alimentação saudável e equilibrada como a dieta mediterrânea, rica em frutas, vegetais, grãos integrais e gorduras saudáveis, pois eles estão ligados diretamente à saúde mental. Esse padrão alimentar reduz a inflamação no corpo e promove o equilíbrio neurotransmissor como a serotonina. Uma dica prática: planeje refeições semanais simples com alimentos naturais e evite alimentos ultraprocessados. Pacientes que adotam hábitos alimentares saudáveis relataram melhoras significativas no humor. 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
2: 18:53, 18:53. Um abraço a Elma Persch. Estou na escuta do programa. Meu amigo Volmir Pilger, boa noite pessoal. Obrigado pela audiência de vocês. Como é que tá o tempo por aí, pessoal? Tá tudo certo? É? Tudo bem, né? Tempo passa voando, já estamos na quinta-feira, estamos no chimarrão e vocês por aí, já depois de mais um dia de trabalho, com certeza, já no chimarrão. Olha, o Internacional encaminhou o acerto com o Matheus Cunha para reforçar a disputa no gol. Goleiro do Cruzeiro deve chegar por empréstimo até o meio da próxima temporada e amplia opções diante da nova lesão de Rocher. As informações do esporte do Internacional. Vamos ver o que diz aí, papapá, parará, Grêmio, injúria racial. Ministério Público do Rio Grande do Sul denuncia executiva das mosqueteiras por injúria racial. Após ser absolvida pelo STJD, Bárbara Fonseca foi novamente indiciada por episódio ocorrido em março deste ano em Grenal, válido pela quinta rodada do Campeonato Brasileiro Feminino. O suposto caso de racismo que envolveu a executiva de futebol feminino do Grêmio, Bárbara Fonseca, ainda está rendendo desdobramento. O episódio, que começou em 29 de março, na vitória das mosqueteiras sobre as gurias coloradas por 2-1 pela quinta rodada do Brasileirão Feminino no SESC da Protásio, voltou a ser pauta do Ministério Público do Rio Grande do Sul, que denunciou a profissional pelo crime de injúria racial contra um torcedor do Inter. Vamos em frente. O Botafogo pega o Santos no retorno do Campeonato Brasileiro para a Copa, né? O Botafogo pegando o Santos então aí, né? Que coisa, hein? Vasco visita o Vitória no Barradão pelo Campeonato Brasileiro. Governo anuncia apoio às empresas afetadas. Essa divulgação caiu agora. Governo brasileiro anuncia apoio. Governo americano confirmou a proposta de um novo tarifaço e o governo brasileiro anuncia apoio às empresas. Então, Geraldo Alckmin disse que empresas afetadas pelo tarifaço terão ajuda e reciprocidade contra os Estados Unidos será usada em momento adequado, segundo o Globo.com. Boa noite, galera. Boa noite, galera que tá ligada comigo aí. Aquele abraço pra vocês aí, mais uma vez, pelas ondas do rádio, pelas ondas da internet. Pelas ondas da internet, nosso abraço. Já somos quase 52 mil seguidores da página da Rádio Navegantes. Siga a página da Rádio Navegantes e fique bem informado. Lá na página da Rádio Navegantes, você vai ficar por dentro da informação, a última informação, a atualização sobre o caso da morte da professora em Constantina. Atualizado então, polícia trata como feminicídio. Ex-marido da professora e taxista de Constantina é preso na manhã de hoje. Prisão cautelar foi pedida, prisão pelo prazo de 30 dias. A polícia descobriu que o mesmo tinha se internado no hospital da cidade de Constantina, onde o crime aconteceu. A internação se deu devido a tratamento de crise nervosa. Isso na quarta-feira. E a polícia, diante desta informação, deu voz de prisão ainda no hospital. E a polícia quer saber, né? O delegado que cuida do caso recebeu autorização da justiça para investigar a residência do ex-marido de Glória. O caso começa a ser tratado como feminicídio. O mesmo permanece à disposição da polícia, onde será ouvido. A investigação segue em andamento para a elucidação do caso e mais informações poderão surgir nas próximas horas, né? Na realidade, a polícia ainda está investigando esse caso. Ele foi preso preventivamente, né? Não há ainda algo que possa fazer totalmente o desfecho e dizer que ele é realmente, então, o culpado. A polícia está investigando, está buscando as provas, está buscando evidências e aí então, na formatação deste inquérito, vai trazer a público, à imprensa, a conclusão dos fatos averiguados, quem realmente praticou este ato. O que realmente aconteceu, tá certo? Essas informações estão lá na página da Rádio Comunitária Navegantes. Forte abraço a todo mundo que se liga com a gente. 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
2: Bom demais, meu amigo maestro, lá em Constantina, no Conexão Maestro, ligado aqui com a gente. Nós vamos nos despedindo carinhosamente, agradecendo a sua audiência, nos faz cada vez maior, né? Meus amigos, vamos em frente, prometemos voltar amanhã, se Deus quiser, com mais um programa Som da Terra do Ar, pelo aplicativo, pelas ondas do rádio, no app, a partir já das 17 horas, das 17 às 19. Forte abraço a todo mundo, vou ficando por aqui, amante de fandango, Daniel Gaúcho, felicidades, boa noite.
4: Buenas gauchadas.
2: Ai, gauchada. Mas que barbaridade. Valeu,

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3: Opa, estamos chegando com o Baú Sertanejo. Como é que tá aí, gente? Eita, coisa boa. Chegou o programa que você ouve e curte, que é o Baú Sertanejo. Aquelas que marcaram épocas no baú, é bom demais relembrar, né? Sertanejo universitário, é modões. Tudo isso você vai ouvir aqui a partir de agora no nosso Baú Sertanejo, que já está no ar. Aumenta aí o som, Baú Sertanejo. Chegou!
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2: Se é sucesso, está aqui no Baú Sertanejo. 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Aumenta o som, Baú Sertanejo, tá no ar de novo.
3: Vamos dançar!

0: O sertanejo, uma sequência melhor do que a outra aqui pra você ouvir, curtir e relembrar. Daqui a pouco tem mais, não sai daí não.
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0: E estamos de volta com o Baú Sertanejo.

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2: Eita, moda boa é essa aí que tá chegando aqui no nosso Baú Sertanejo.

0: O sertanejo sempre com as melhores pra você aqui no Sai da Sintonia. Já já tem mais pra você.
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5: Eita coisa boa, é sempre bom demais relembrar as grandes emoções da nossa vida. O Baú Sertanejo está de volta.

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2: Estamos de volta, como prometido, trazendo para você o melhor do sertanejo aqui no Baú.

0: Muito bem, essas são as últimas de hoje aqui do nosso Baú Sertanejo. A gente volta amanhã na sexta com mais Baú Sertanejo.
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4: Olá, boa noite.
5: Boa noite para você que nos acompanha em todo o país.
4: Quinta-feira, 16 de julho de 2026.
5: Vamos ao destaque do dia, aos destaques do dia na Voz do Brasil.
4: O governo brasileiro repudia a decisão dos Estados Unidos em impor tarifa de 25% sobre produtos nacionais.
5: O plano estabelece medidas para empresas atingidas pela taxação. Graziele Bezerra.
6: Ministro da Fazenda, Dario Durigan, explicou que o plano Brasil Soberano, criado durante o primeiro tarifaço anunciado pelos Estados Unidos, será ampliado.
4: Produtores rurais e cooperativas afetados por eventos climáticos poderão renegociar dívidas.
5: É o que estabelece medida provisória publicada no Diário Oficial da União. Thaís de Araújo.
7: De acordo com a medida, produtores que registraram perdas de ao menos 30% em duas ou mais safras poderão renegociar débitos com prazo de 8 anos.
4: Controle do diabetes. SUS começa a oferecer insulina glargina, um medicamento de ação prolongada.
5: O público-alvo são pacientes de 2 a 18 anos e idosos com mais de 70 anos. Natália Koslick.
8: A insulina glargina ofertada pelo SUS permite um controle mais estável da glicemia.
4: Hoje na apresentação da Voz do Brasil, Mariana Jungmann e Luciano Seixas.
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4: O governo federal reagiu após a divulgação de nova taxação imposta pelos Estados Unidos aos produtos brasileiros.
5: A nova tarifa de 25% será cobrada a partir da próxima semana a produtos que são importados pelos Estados Unidos do Brasil, como açúcar, etanol, tabaco, madeira e calçados.
4: A medida foi tomada após investigação feita pelo escritório do representante do comércio dos Estados Unidos.
5: Para o Brasil, as justificativas para um novo tarifaço não têm embasamento.
4: A repórter Graziele Bezerra acompanhou os desdobramentos e tem mais informações. Boa noite, Graziele.
6: Boa noite para você também, Luciano. Boa noite para Mariana e boa noite para o ouvinte da Voz do Brasil. A primeira reação do governo brasileiro foi uma nota da Secretaria de Comunicação Social da Presidência da República. E nela o governo diz que segundo estatísticas do próprio governo norte-americano, os Estados Unidos acumularam nos últimos 15 anos mais de 424 bilhões de dólares em superávit de bens e serviços com o Brasil. E essa nota diz ainda que todas as alegações dos Estados Unidos foram refutadas pelo Brasil e que vai levar o caso à Organização Mundial do Comércio.
5: Agora, Grazi, o que os Estados Unidos alegaram para impor essas tarifas?
6: Bom, eles fizeram uma